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3: Vinte e uma horas e 58 minutos.
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6: A Agência Nacional de Transportes Terrestres, a ANTT, aprovou a primeira etapa do projeto ferroviário Corredor Minas-Rio, que poderá conectar Varginha e Lavras ao Porto de Angra dos Reis, no Rio de Janeiro. O projeto prevê a recuperação de trechos ferroviários atualmente inoperantes e a criação de uma nova rota para o transporte de cargas agrícolas e minerais do sul de Minas até o litoral fluminense. Ao todo, o corredor terá cerca de 738 quilômetros de extensão. Entre os trechos previstos está a ligação entre Varginha e Lavras, com aproximadamente 130 quilômetros. Com a aprovação da ANTT, o processo segue agora para análise do Tribunal de Contas da União. Caso avance, o projeto poderá fortalecer o escoamento da produção regional, principalmente do café e de produtos minerais. O prefeito de Varginha, Leonardo Ciassi, destacou que a ferrovia deve ampliar a competitividade das exportações e integrar o Porto Seco do município ao Porto Marítimo de Angra dos Reis. Segundo a prefeitura, a expectativa é de geração de empregos, fortalecimento da economia regional e melhoria da logística para o comércio exterior do sul de Minas.
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0: Beleza, galera? São 22 horas 15 minutinhos. Vamos mandar um abraço pra galera que tá comigo aqui. Vamos lá. Oh, meu amigo Vitor, lá da garagem. Boa noite, Neneco. Manda um abraço pro Tião Craveiro. Abraço, Tião.
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0: Boa noite, Neneco Barros. Boa noite pra você também, quem tá comigo aqui. É minha amiga Cleusa Mariano Narente. Boa noite, Cleusa.
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0: Vou mandar um abraço pro meu amigo Luizinho. Ah, meu amigo Luiz Pedra, prega o muque aí.
2: Aô, Neneco Barro, boa noite. Aqui é o Luizinho Pedra do São Francisco. Manda uma moda aí pra dona Rosimeira aí, que ela tá correndo mais uma abóbora.
0: Opa,
2: hoje.
0: Opa, que beleza.
2: E tem um pessoal aqui em casa aqui que veio dar um abraço nela aqui. Pediu pra pedir uma moda aí. Tal, o Luiz, o Chorinho, o Pedro, a Alice, a Perpétua, a Laís, o Breno, a dona Rosimeire, né, que é a principal hoje, né, e a Cláudia, beleza? A Liz é tua sobrinha, é namorada do meu primo aqui, a do meu sobrinho.
0: Ah, sim.
2: Namorada do meu sobrinho, mas namorada não, é noiva, né? É noiva do meu sobrinho, então você conhece a Liz aí, a Lisandra, beleza? Manda uma moda boa pra nós aí. É, pra comemorar aqui o a abóbora que a dona Rosimeire tá fazendo hoje. Tá colhendo, né? Tá colhendo. Tá fazendo, não. Tá colhendo a abóbora. É, manda aí coisa de amigo.
0: Beleza, obrigado. Luizinho. Abraço, Luizinho. Abraço pra você, pra toda essa galera que tá aí ouvindo o Neneco Barros. E um abraço especial aí pra dona Rosa que tá completando mais um ano de vida, né? Tá colhendo mais uma abóbora no roçado. Que Deus te abençoe, te dê muita paz, muita saúde, te dê muita prosperidade. É, que essa data se repita por 2.955 anos. Que é pra poder pegar no pé do Luizinho, tá bom? Receba aí um abraço de toda a sua família, de todos os seus amigos. Mas receba também um abraço aqui do amigo Neneco Barros e de toda a nossa família Melodia esparramada por esse mundão de Deus. E mais manda um oi pra nós chacoalhar o pelo aqui.
3: Boa noite, Neneco.
0: Boa noite.
3: Que a paz do nosso Senhor Jesus Cristo esteja com você, com toda a família e com a família Melodia também. Que quem fala é a auxiliadora do Jardim Andere. Eu gostaria que você oferecesse qualquer uma das músicas que tem na programação. Não vou escolher, não. Que você puder me oferecer, seja bem-vinda. Um grande abraço, uma abençoada noite, muito agradecida por tudo.
0: Abraço, minha querida auxiliadora, obrigado pelo teu carinho, pela tua audiência. Vamos pregando o muque aqui, vamos oferecer toda a programação para você, viu? Muito obrigado. Aproveitando, mandando toda a programação também para nossa amiga que está completando mais um aninho de vida, né? Prega o mugue aí, então, vamos que vamos.
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0: Ei, gato marrote, sai daí, criatura. Toca esse gato aí que é pra nós soltar umas modas. Prega o mugue aí.

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0: Giovanni!
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0: Ele não vai, não.
1: Oi! É isso aí, galera. 22 horas 51. Saudade matadeira. Prego, Muque aí.
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0: preocupante, você não vai pedir uma música no programa do Neneco, compadre.
1: É verdade, compadre. Vamos pedir uma música, né, compadre?
0: Mas tá no final, compadre. Vai acabar.
1: Vai acabar, compadre? Não é possível, compadre. Eu queria pedir uma música.
0: Já acabou, compadre. Já estamos indo embora. O Neneco já tá lá no portão, compadre. E vamos embora, compadre.
1: Mas que tristeza, compadre. Acabou o programa do Neneco.
0: Tchau.

0: hora.
1: É isso aí, galera. Chegou a hora. Faltando apenas 40 segundinhos aqui para as 23 horas. Agradeço você pelo carinho, pela tua audiência, pela tua participação. E eu prometo voltar amanhã, a partir das 20 horas, se assim lá em cima meu papai do céu deixar. É porque aqui eu faço aquilo que eu gosto, na rádio em que eu gosto e pra vocês, que eu amo de paixão. Gente, fica todo mundo com Deus. Até amanhã, se Deus quiser. Beijo no coração. Fui!
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2: A Prefeitura de Varginha confirmou a banda Biquíni Cavadão como principal atração das comemorações pelos 144 anos do município. O show gratuito será realizado na Concha Acústica, no centro da cidade, reunindo sucessos que marcaram gerações do rock nacional. Segundo o secretário municipal de Turismo e Comércio, Marcos Madeira, a escolha da Concha Acústica mantém a tradição das festividades no centro e também atende ao princípio da economicidade, já que o espaço exige menor custo de montagem em comparação ao Centro de Eventos Mauro Brito. A programação do aniversário contará ainda com desfile cívico, participação de estudantes, forças de segurança e apresentação da banda da Escola de Sargentos das Armas, reforçando o caráter tradicional da celebração. Com 4 décadas de carreira, o Biquíni Cavadão promete um repertório recheado de clássicos, como Vento Ventania, Zé Ninguém e Tédio, além de músicas mais recentes da turnê comemorativa dos 40 anos da banda. A expectativa é de grande público no centro de Varginha durante as comemorações do aniversário da cidade.
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4: 0 hora e 3 minutos.

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1: Uma hora e 4 minutos.

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3: 2 horas e 1 minuto.

0: 2:15.
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2: Melodia FM. 3 horas e 1 minuto.

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2: 4 horas.

0: 4 horas, 7 minutos.
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2: 4:50.
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6: A Prefeitura de Varginha realiza a partir desta quarta-feira, dia 13, mais uma etapa do mutirão de limpeza. Desta vez, a ação será concentrada nos bairros São Francisco e Parque Imperial, podendo se estender por mais dias, caso haja necessidade. Coordenado pela Vigilância Ambiental, o mutirão tem como objetivo eliminar possíveis criadouros do mosquito Aedes aegypti. Durante a ação, serão recolhidos materiais inservíveis que possam acumular água, como móveis velhos, pneus, latas, plástico,

0: e outros objetos descartados. A prefeitura reforça que não serão recolhidos entulhos de construção civil nem galhos de árvores. Os moradores devem colocar os materiais nas calçadas bem cedo, nesta quarta-feira, até no máximo 7 horas da manhã, para facilitar o trabalho das equipes.
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3: 4 horas e 53 minutos.

nosso Pai, que sois todo poder e bondade, dai a força àquele que passa pela provação, dai a luz àquele que procura a verdade, ponde no coração do homem a compaixão e a caridade. Deus, dai ao viajor a estrela guia, ao aflito a consolação, ao doente o repouso. Pai, dai ao culpado o arrependimento, ao espírito a verdade, à criança o guia, ao órfão o pai. Senhor, que vossa bondade se estenda sobre tudo o que criastes. Piedade, Senhor, para aqueles que vos não conhecem. Esperança para aqueles que sofrem. Que vossa bondade permita aos Espíritos Consoladores derramarem por toda parte a paz, a esperança e a fé. Deus, um raio, uma faísca do vosso amor pode abrasar a terra. Deixai-nos beber na fonte dessa bondade fecunda e infinita, e todas as lágrimas secarão, todas as dores se acalmarão. Um só coração, um só pensamento subirá até vós como um grito de reconhecimento e de amor. Como Moisés sobre a montanha, nós vos esperamos com os braços abertos. Ó bondade, ó beleza, ó perfeição, e queremos de alguma sorte forçar vossa misericórdia. Deus, dai-nos a força de ajudar o progresso, a fim de subirmos até vós. Dai-nos a caridade pura, dai-nos a fé e a razão. Dai-nos a simplicidade que fará das nossas almas o espelho onde se deve refletir vossa imagem.

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Danilo, não. 5 horas em ponto, menino. Bom dia, menina. Se aproxime, compadre. Vem pra cá, comadre. Tamo junto com o senhor e com a Nossa Senhora. Tamo junto com o Vosmecê, que está curtindo a vossa programação do Bom Dia Trabalhador, feita com muita dedicação pela equipe Melodia FM. Uma ótima manhã de terça-feira. Terçou por aí no dia 12 de maio, com a graça de Nosso Senhor, 2026. Vamos iniciar a nossa primeira hora de Bom Dia Trabalhador. Acá em Vagi, no sul das Gerais, seja muito bem-vindo. No sul das Minas Gerais, seja muito bem-vindo, seja muito bem-vinda. Vosmecê que está na 102,3 em uma de nossas 60 cidades, aproximadamente aí de onde o nosso transmissor consegue alcançar. Um ótimo dia para tu que está começando mais uma jornada, que vai começar daqui a pouquinho. Para você que está de folga hoje, de boa na lagoa, com os pés para cima, vai descansar, aproveite bastante. E claro, para os nossos amigos e amigas que daqui a pouquinho vão encerrar suas atividades, homens e mulheres aí do período do terceiro turno, a turma do período noturno aí, um abraço para vocês. Pensa num lugar que tá frio hoje, moço do céu, que é isso, hein, rapaz? Os termômetros da Educativa Melodia FM estão acusando neste momento 11 graus é a temperatura. Na pele, o Varginhense que tá aí já na luta, no corre, apenas 9 graus é a sensação térmica de hoje. É a tal da Laninha, né? O nome do fenômeno meteorológico aí, Laninha. Tinha que ter nome de mulher também, vem com aquela intensidade, né? Tem que dar conta. Às 5 horas e 2 minutos, vamos ver quanto que está a máxima de hoje, de acordo com o clima-tempo. A máxima 26 graus, sol com muitas nuvens durante o dia, períodos de céu nublado, à noite com poucas nuvens. Ontem o clima-tempo, neste horário, acusou mais ou menos o que eu estou dizendo aqui para tu agora, mas de tardezinho, na parte da manhã ainda, melhor dizendo, deu um chuvisqueirinho aí. E vou te contar, aqui no alto da Vila Paiva, de onde eu estou assuntando contigo, realmente tá, tem muitas nuvens pesadas, aquelas nuvens mais de pertinho, sabe? Aquelas mais... Tu vê que tá carregada de água, que pode cair chuva a qualquer momento. A sensação visual que a gente tem é essa percepção. E vai saber, né? 5 horas e 2 minutos. Por falar em saber, vamos saber do santo ou da santa do dia de hoje?

0: 5:03, eu digo mais uma vez, 5:03 pela Melodia FM, hoje dia 12 de maio. A gente lembra o dia de uma mulher que abriu mão de muito, mas de muito luxo, por amor a Deus. Sinceramente, eu não sei se eu abriria mão do luxo que essa mulher teve. Aí foi uma princesa. Eu não sei se eu abriria mão, pecador que sou e reconheço, talvez eu não abriria mão do luxo que essa mulher teve em sua vida material. Mas ela sim, Santa Joana de Portugal, uma princesa que poderia ter sido rainha, mas preferiu a simplicidade do convento. Ela viveu no século XV e, mesmo vivendo dentro da realeza, ficou conhecida pela sua humildade e pelo apoio aos mais pobres. Aos 20 anos de idade, apenas 20 anos de idade, ela decidiu entrar para o convento de Jesus, em Portugal. Esse convento hoje, ele se tornou uma espécie de museu, um ponto de visitação. E por ali, dos 20 até os últimos dias de sua vida, ali passou, se entregou a sua vida a Nosso Senhor. Ela é um exemplo de que a verdadeira riqueza não está nas coroas. Ainda bem que existem pessoas assim que mostram isso pra gente, né? Mas sim no coração. Tudo que tá por aqui, moço, a terra come, a gente não leva nada, né, rapaz? Essa mulher aí realmente, ela faz a gente refletir um pouquinho sobre o estilo de vida que a gente leva, né? Querendo apenas melhorias em nossas vidas, materiais, nas vidas de nossos filhos, nossos parentes e amigos. Mas a gente esquece que a verdadeira riqueza, aquilo que a terra não consome, está junto de Nosso Senhor. Santa Joana de Portugal foi canonizada recentemente. Recentemente, já tem algum tempo, mas em função dos santos que a gente apresenta por aqui, ela recentemente foi canonizada, em 1965, pelo Papa Paulo VI. Hoje ela é muito querida em Portugal, pois, e em muitas partes do mundo, mas principalmente em Portugal. É a padroeira da cidade de Aveiro, e um símbolo, Aveiro em Portugal, obviamente, e um símbolo de desapego e fé. Valei-nos Santa Joana de Portugal, a nossa santa do dia. 5:05, bom dia com muita, mas com muita alegria mesmo, modão cabeceira adentrando no seu rádio, no seu celular e no seu computador, rolando Boldrin, canta pra nós, vide, vida marvada de buia.
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0: 5:13.
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Bom dia, Brunão. Dia abençoado pra você aí, meu querido irmão. Manda um modão pra nós do Lourenço Dorival aí, pra nós aí, as três namoradas. Aqui quem fala é o Arthurzão do Jardim Áurea. Tudo de bom.

0: 5:18. Se aproxime mais. Não importa a sua querência com padre e comadre. O importante é que cá estamos. Vamos continuar durante aproximadamente 3 horas de Bom Dia Trabalhador, levando os modão mais diferenciado que tem do universo raiz, sertanejo raiz, no seu rádio, celular e computador. Uma ótima manhã de terça-feira para tu que se aproxima agora na nossa programação. E eu vou te contar uma coisa, se a turma da área rural está comentando conosco aqui no nosso Zap Zap que tá fazendo frio, moço, então você pode ter certeza que tá frio mesmo, viu? Bom dia, nossa amiga Regina Moselle, família Moselle aí, o Maurizão, bom dia a toda a família, Laurinha, Fiota. Daqui a pouquinho ajeitando para ir pra escola, no sítio Sol Nascente, na região da Pedreira Santo Antônio. Bom dia a toda a região aí, homens e mulheres que já estão firmes no pé do eito, né, gente? Lutando pelo pão de cada dia de forma honesta, digna, sem prejudicar o corre de ninguém. E na família Moselle tem também ali na Vila Barcelona o nosso amigo Zé Moselle, que gosta dos modão nosso aqui, né, Zé? Obrigado, viu? Tá com a gente aí. Toda a Vila Barcelona, a turma que já tá firme no pé do eito, que tá despertando pra mais um dia. Um forte abraço pra vocês, gente. Tamo junto. Pois era ali nosso... 5:19, vamos aqui falar de um assunto importantíssimo, um assunto que faz a diferença para a nossa cidade, que é o mutirão de combate à dengue. Começa amanhã aí no bairro São Francisco e no Parque Imperial. Amanhã, meiuca da semana, nós vamos estar de sola, levando a tranqueirada embora, tá? Vamos entender por tranqueira, móveis velhos, vidros, latas, pneus, metais, plásticos, qualquer coisa que possa estar acumulando água aí a céu aberto no quintal da sua casa ou ainda no pátio do seu serviço. Eu fico muito satisfeito de dar esse toque do mutirão de combate à dengue, porque o comprometimento é muito bacana. Nós temos um alcance, uma audiência muito favorável junto à cidade de Varginha, e desta forma você, varginhense, se compromete e nós fica satisfeito que não chega para lá no mosquitinho da dengue. De quarta até sexta, São Francisco e Parque Imperial. Bom dia, com muita alegria, os amigos que por aí estão no mutirão de combate à dengue a partir de amanhã. Um forte abraço para a turma toda. O IP e o prisioneiro, outro modão cabeceira, galo véio, na voz de Mococa e Paraíso de Buia.
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0: 5:31, espicha. Larga a ticha, véia. Tamo junto, firma o pé no eito aí. Fecha essa cara, vamos entrando de sola no Bom Dia Trabalhador até as 8 horas da manhã. O Machado Velho vai rachando até o toco com muita música boa, muito modão de prego batido em ponta virada. Umas prosa, uns alô e, claro, também chegando por aqui informações que vêm de nossa prefeitura. Mas antes, bora assuntar com o nosso amigo Lúcio. Deixa eu confirmar o nome dele aqui. É o Lúcio mesmo. Lucião, como é que você tá, moço? Tudo na santa paz de Deus? O que você conta de bom? A família, a esposa, os filhos, tá tudo pela ordem? Fala comigo, Lúcio.
1: Ô, Bruno Menezes, bom dia, bom dia. Como é que você tá, meu nego?
0: Bom.
1: Jesus Cristo, Criador do céu, da terra, todo poderoso, proteja você e toda a sua família.
0: Amém.
1: Ô, Bruno, aqui é o Lúcio Teixeira, aqui do Baixo Centenário. Pedi pra você fazer um favor, tocar pra minha música do Tunico Tinu com a mão do papai e oferecer lá pro Gil Girassol, lá na Imaculada. E oferecer a Dona Ângela lá na faculdade, que ela entra agora na parte da manhã às 6 horas, minha esposa. E vai pro Armando Teixeira, meu irmão lá na Cidade Nova. E um abração pra você, Brunão. Tamo junto e misturado. Tchau, tchau.
0: Ô, meu amigo Lúcio, obrigado. Muito, muito obrigado. Quero estender o seu alô também, que você mandou aí pro amigo Devanil, pro Fiotão Luciano, que é caminhoneiro no estado de São Paulo, pra Elisângela, pra Estefânia, pra turma toda aí, viu? Obrigado mesmo por estar conosco, a todo o bairro Centenário que por aí registra a sintonia neste momento. 5:33. Eu repito mais uma vez, são 5:33. E digo mais, a temperatura caiu, obviamente, tu que tá babando fronha, tá debaixo de cobertor, não percebeu ainda. Mas dá pra perceber sim, né? Ontem de noite mesmo já começou aquele friozão e desta forma os casos de doenças respiratórias estão aumentando. As internações aqui em Varginha estão aumentando. Por isso a nossa prefeitura tá dando um alerta pra mim e pra Varginha. Prevenir é o melhor caminho. Tu sabe como que se previne, eu não posso esticar muito essa prosa, hein? Mas a Secretaria de Saúde aqui de Varginha avisa que as vacinas contra a gripe e também contra a Covid-19 já estão aí disponíveis nas salas de vacinação de nossa cidade para os grupos prioritários. Tu sabe quem que faz parte dos grupos prioritários? Põe sentido aí, ó, a molecada de crianças de 6 meses aí até 5 aninhos. Gestantes, idosos, pessoal da saúde, pessoas com comorbidades, algumas doenças crônicas aí, deficiências permanentes. Não dá bobeira não, tá? Vamos cuidar da saúde aí e dá um jeito aí, mantenha aí o seu cartão de vacina em dia. E se previna, mantenha a casa aberta, tome todos os cuidados necessários com a parte da higiene, lavar as mãos, aquela coisa. A gente ficou bem treinado, vamos dizer assim, na época da Covid, né? Tu já sabe como que funciona, não que seja uma Covid, longe disso. Mas a gente tem aí a consciência de como nos devemos nos cuidar diante de situações mais complicadinhas que aparecem ao longo do tempo. O que tá aparecendo aqui é o modão da mão do tempo, Tonico e Tinoco de Buia.
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5:45, também conhecido por 15 para 6. Mas é, daqui a pouquinho os ponteiros do relógio apontando para o alto, os dois ponteirão ali, e nós também vamos elevar as nossas intenções, os nossos pensamentos, as nossas energias para o alto junto ao Criador na hora do Ângelus, né? Logo em seguida nós temos a consagração à Nossa Senhora. Ali tu deposita todas as suas angústias, não dá para resolver tudo, né, compadre? Tu já percebeu isso, né? A gente tenta abraçar os problemas tudo, moço, e acha que a gente vai resolver. Não! Tem coisa que a gente tem que soltar. Quando tu solta, parece que tu enxerga de uma maneira melhor, e aí a situação parece que é resolvida. Deixa na mão do Criador, deixa na mão de Nossa Senhora, ele tá vendo a sua força, a sua determinação, a sua vontade de fazer dar certo, e isso é muito válido. 5:46, eu repito mais uma vez, 5:46 para o nosso amigo.

0: Cezinha, um ótimo dia de serviço pra você, viu? Tá digitando aqui. Vai me achar ruim comigo daqui a pouco. Tá mole demais esse menino. Ô, oh, mais um zap aqui. Bruno, bom dia. Toninho Venâncio, também estou ouvindo a melodia. Toca pra nós Cama Verde, do Mocoque Paraíso. E o Lúcio, amigo caminhoneiro por muito tempo. Obrigado. Tamo junto aí, meu amigo Toninho, dos Butinudo do Forró. Um forte abraço. E agora sim, vamos falar de um tema, um assunto muito bacana, muito bonito, que chega no seu rádio neste momento. Está na hora da gente falar de fé e tradição. Começa nesta semana a tradicional Festa do Divino aqui em Varginha, e o motivo é mais que especial. São os 100 anos da presença dos padres deonianos na nossa paróquia do Divino Espírito Santo. A programação está recheada de atividades, de festividades. Começa amanhã e vai até o dia 24 de maio. Tem muita reza, tem muita quermesse, muita solidariedade. A partir de amanhã, missa todo dia, adoração e a bênção do Santíssimo com vários padres convidados. E para vós mecê que, assim como eu, gosta daquela comidinha típica, tem a quermesse, começa amanhã e vai até o próximo domingo, na Praça da Matriz. Barraquinhas, shows de prêmios e logo depois nós temos, ou melhor, tudo isso depois das missas, né? Tu vai, assiste a missa, fica santinho, fica bonitinho e aí vai pra quermesse, beleza? A festa também é pra ajudar quem precisa, então tu pode levar alimentos aí não perecíveis, leite, café, fraldas geriátricas pra doação, pra contribuir com os mais necessitados. O ponto alto desta semana da tradicional Festa do Divino, o ponto alto é no dia 23 de maio, com as celebrações do Jubileu de 100 anos. E o encerramento é no domingo, dia 24, dia de Pentecostes. Uma procissão linda que sai da concha acústica em direção ao centro. Vai acontecer na parte da tarde. Você está convidado, então, você que é da comunidade católica, até mesmo os nossos amigos e irmãos aí de outras denominações cristãs, vamos dizer assim, está convidado também, é cristão, tamo junto, né? O tradicional jubileu aí, então, a partir de amanhã. 5 horas e 50 minutos é a Melodia FM com a programação mais diferenciada no seu rádio. No ponteio da viola tá o Sereno Tionzinho, viola sertaneja de Buia.
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vamos consagrar-nos a Nossa Senhora. Quem se consagra à Virgem e aos santos está se consagrando a Jesus, porque Nossa Senhora e os santos são apenas participação dessa vida infinita que brotou na eternidade. Ó Maria Santíssima, que em vossa imagem milagrosa de Aparecida espalhais inúmeros benefícios sobre o Brasil, eu, embora indigno de pertencer ao número dos vossos servos, mas desejando participar dos benefícios da vossa misericórdia, prostrado a vossos pés, consagro-vos o entendimento, para que sempre pense no amor que mereceis. Consagro-vos a língua, para que sempre vos louve e propague a vossa devoção. Consagro-vos o coração, para que depois de Deus vos ame sobre todas as coisas. Recebei-nos, ó Rainha incomparável, no ditoso número dos vossos servos. Acolhei-nos debaixo da vossa proteção. Socorrei-nos em nossas necessidades espirituais e temporais, e sobretudo na hora da nossa morte. Abençoai-nos, ó Mãe Celestial, e com vossa poderosa intercessão, fortalecei-nos em nossa fraqueza, a fim de que, servindo-vos fielmente nesta vida, possamos louvar-vos, amar-vos e render-vos graças no céu, por toda a eternidade, assim seja. A bênção. Pela intercessão de Nossa Senhora Aparecida, Rainha e Padroeira do Brasil, a bênção de Deus Todo-Poderoso, Pai, Filho e Espírito Santo, desça sobre vós e permaneça sempre. Amém.

0: 6:12, se aproxime mais, não importa a sua querência, viu? Tu que é do terno e da gravata, do ar-condicionado, dos números, das letras, dos artigos, dos incisos. Senhor, mas a senhora aí que tem um raciocínio bem apurado do serviço mental, um ótimo dia pra voz mecê por aqui. Os modão vai moendo até as 8 horas da manhã. Nós estamos aí iniciando, já temos aí 12 minutos da nossa segunda hora de Bom Dia Trabalhador. São 6:12, até as 8 o Machado Velho vai rachando até o toco, galo. Junto, sem medo de meter o peito na água fria, bota fria nisso pra tu que tá despertando pra mais um novo dia. Agradeço muito o carinho da sua sintonia, da sua conexão, da sua harmonia entre a 102 e Voz Mecê e nós aqui. Bora junto com alguns alôs, Adilson Simões, do Sítio São Simão, bom dia, bom dia. Bruno, bom dia, 11 graus no Catanduva. Catanduva, naquele baixadão ali, moço, ali da rua Padre Lupércio pra baixo, deve tá batendo uns 9 graus, viu? Você mora um bocadinho mais pra cima, né? Um abraço forte apertado pra todo nosso querido bairro Catanduvas. Morei aí na minha juventude, tenho muita história boa. Minha família, meus familiares, meus parentes paternos estão por aí, os meus tios. Um abraço pra vocês, viu, gente? Tenho um carinho muito grande aí, amigos, amizades que eu fiz ao longo dos anos aí. Um carinho muito grande por esse bairro, boas memórias. 6:14, do Adilson Simões, nós vamos assuntar com os nossos amigos servidores públicos municipais de nossa prefeitura aqui em Varginha. Você, servidor público, põe sentido na prosa, viu? Dedinho de prosa para aproximadamente 3.500 servidores aí da administração direta, indireta, fundações e autarquias. Você que é associado da Cacerf, que é a Caixa de Assistência à Saúde dos Servidores Públicos aqui de Varginha, municipais, fica ligadinho, viu? Nos parcelamentos aí da despesa médica. Começou na sexta-feira passada e hoje é o último dia para você ajeitar os parcelamentos aí da despesa médica, viu? Horário de atendimento começa às 10h30, vai até às 4h30 da tarde, tem tempo suficiente. Se conseguir resolver pelo zap, anota aí o 3221-3056. Eu digo mais uma vez, 3221-3056. Tu tem que ficar atento, pois cada associado pode ter no máximo 3 parcelamentos ativos ao mesmo tempo. Deixa pra última hora não, viu? Se organize aí com as datas, tudo certinho, pra não ter aí aquele desconforto, vamos dizer assim. Às 6:15, no Vaneirão Gaúcho, a gente vai aí com Ramiro Pardini, moendo o modão do João de Barro. É a 102,3 por aqui, não senhor, não senhora, não compramos audiência, conquistamos graças a Deus. E a voz mecê, que é a razão de existir, a nossa razão de existir por aqui no rádio de Buia.
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1: 6:26.
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1: 6:27.
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1: 6:29.

0: 6:30. Se aproxime mais, já temos 30 minutos se passando das 6 horas da manhã. Tu que tá despertando agora, seja muito bem-vindo, seja muito bem-vinda. Uma ótima manhã de terça-feira pra vó MC, galo velho. O nossa emissora está localizada em Varginha, no sul das Minas Gerais, isso? Sim, tio, no sul de Minas, para aproximadamente 60 cidades a cada nossa região, que pode e deve ouvir a mais simpática do sul de Minas. Aquele alô todo especial chegando agora para a turma no nosso terminal rodoviário aqui de Varginha. Bom dia, com muita alegria. Um alô para os trabalhadores dos guichês. Daqui a pouquinho a turma nos guichê aí, porque é 24 horas, né? Vai fazer aquela pausa para poder fazer o giro, a troca de trabalhadores. Chegando a turma da manhã daqui a pouquinho na rodoviária, pessoal da limpeza, da manutenção, a turma das lanchonetes que já tá firme no pé do eito, a turma das lojinhas, um ótimo dia de serviço, boas vendas para vocês aí, viu gente? E claro, a nossa força de segurança, nossos homens e mulheres da Guarda Civil Municipal, que por aí também estão a todo momento, 24 horas, fazendo a segurança do nosso terminal rodoviário. Mas é... E para você passageiro, para você que tá chegando de busão na nossa cidade, tá vindo de outra região e chegando em Varginha para trabalhar ou para passear, seja bem-vindo. Tamo junto contigo aqui, a Melodia FM. Recebe o senhor, mas a senhora de braços abertos com a melhor programação do rádio, viu? E para tu que tá de partida, vai sair de Varginha para outra cidade para trabalhar, para passear, para retornar para sua cidade, para tu não perder a sintonia, pode continuar com a gente no seu celular, no aplicativo RádiosNet, viu? É só baixar o aplicativo, procura Melodia FM, a nossa melodia no aplicativo. Ela é diferentona, a logomarca nossa é uma bolinha laranja. Dentro da bolinha laranja tem uma letra M formada de duas notinhas musicais escrito em cor preta. Tá joia? Melodia FM. Tem umas melodias por aí, mas a genuína verdadeira... Tá cá no sul das Gerais, galo velho, 6:32. No ponteio da viola, tá o Zé Monteiro e Vieninho. Eu sou a viola de buia.
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1: Seis horas e 44 minutos. Estamos aí quase aproximando do final da nossa segunda hora de Bom Dia Trabalhador. E nós temos três horas, com a graça de Deus, a permissão da diretoria, claro, de entregar um conteúdo de prego batido em ponta virada para o senhor, mais para a senhora, que está cá em Varginha, no sul das Minas Gerais. Aqui nós é meio metida jornalista, nós dá uns pitaco, velho. E a gente conta muito com o carinho da sua participação, também no nosso zap, da sua sintonia. E claro, da chave do programa, musgão, só musicão de prego batido em ponta virada. Deixa eu perguntar uma coisa pra vosmecê. Tu tem medo ou se sente ou sente algum desconforto quando a gente quando fala de ir no dentista? Tu também fica desajeitado? Rapaz, se eu tiver uma consulta no dentista daqui 15 dias... O dentista marcou para 15 dias. Eu vou ficar 15 dias tenso, esperando o dia. Tu é assim também, moço? Aquele barulhinho ali, ele acaba com a minha cabeça. Barulhinho da... Nem sei do que é aquilo, mas fica aquele nhen, nhen, nhen. Não é brincadeira não, tô falando sério. Barulhinho do dentista, aquela turma tudo de branco olhando. Eles conversam com nós, né? Eles tentam deixar a gente calmo. Mas é difícil, aí o problema tá em mim, eu tenho certeza disso, absoluta. Mas fazer o quê? Tô dizendo tudo isso porque se você, assim como eu, tem uma notícia, como eu, fica nervosão, tem uma notícia boa pra você que tem medo da cadeira do dentista, viu? Aqui pra nossa Varginha, estamos falando do Centro de Especialidades Odontológicas da Prefeitura, que fica na Policlínica Central, começou a usar uma técnica moderna. Para nós aqui no Brasil, a sedação consciente com óxido nitroso. Tu já viu falar nisso? Mas é um procedimento aí que deixa o paciente bem relaxado, tira a ansiedade e a dor, mas sem apagar a pessoa. Tu fica grogue no melhor do sentido, viu? É a chamada analgesia relativa, que substitui as anestesias tradicionais e deixa tudo isso muito mais seguro. Tu não vai precisar de ficar olhando para aquela agulha gigante, o dentista preparando ali, rapaz do céu, pensa bem, que coisa maravilhosa. Para isso funcionar, a prefeitura já capacitou 10 dentistas da nossa rede municipal de saúde, e o prefeito Leonardo Ciassi diz que isso é um avanço gigante para a saúde pública, porque pouquíssimas cidades do Brasil varonil oferecem esse conforto pelo Sistema Único de Saúde, pelo SUS. É mais qualidade, é carinho na hora de cuidar do nosso sorrisão, velho. Novidade boa, rapaz, mas eu tô satisfeito demais da conta. Eu vou tentar marcar ir na policlínica pra marcar um dia aí com os dentistas aqui da nossa prefeitura e sair de lá livre, leve, solto, grogue, com os dentes arrumados, todo felizão da vida. Bom demais, né? 6 horas e 47 minutos. Amigo Vaguinho tá por aqui.

0: Rodrigo Matos e Praiano, berço de espinhos.
1: Certinho.
0: Obrigado, Bruno.
1: Opa.
0: Um bom dia, fique com Deus. Um abraço, amigo.
1: Outro igualmente, Vaguinho. Dá um abraço todo aí da fazenda, um abraço pra turma toda aí na fazenda Capão Redondo, viu? Bora policiar seu modão, galo velho. Berço de espinhos, Rodrigo Matos e Praiano de Buia.
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0: 6:52.
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4: 6:58.
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6: Bom dia. Chegou ao fim, na última semana, o Campeonato Brasileiro de Torra 2026, competição que reuniu em Varginha especialistas e profissionais do café especial de várias regiões do país em uma celebração da técnica, qualidade e excelência da cafeicultura brasileira. O grande campeão desta edição foi Fábio Milan Pereira, da cidade de Machado. O segundo lugar ficou com Tiago de Melo, de São Paulo, e a terceira colocação foi conquistada por Reginaldo Gonçalves Gomes, de Uberaba. O evento contou com apoio do Centro do Comércio de Café de Minas Gerais, da empresa Caleido, responsável pelo torrador oficial da competição, além da Minas Sul, fornecedora do café oficial do campeonato. A realização foi da BSCA.
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4: 6:59.

0: 7 horas em ponto. Você está na Melodia FM, por aqui seus melhores amigos também podem e devem registrar a sintonia. Varginha Sul de Minas Gerais. Tá chegando agora? Maravilha, tamo junto contigo desde 5 horas da manhã, tá? Dando início agora na nossa terceira hora de Bom Dia Trabalhador. Os modão por aqui, moço, fora da curva, igual este instrumental que você aprecia. Sem moderação, do Almir Sater, intitulado Corumbá. É a Melodia FM, a mais simpática do sul das Gerais, também contigo na internet. Se aproxime mais, não importa a querência não, viu, moço? Você que está em outras regiões, que não o nosso estado de Minas, que não o nosso Brasil varonil. Nossos brazucas internacionais conectados, bom dia. Buenas tardes, buenas noites, não sabemos o seu fuso horário. O importante é que conectados estamos e assim vamos ficar até 8 horas da manhã, horário de Brasília. Até 8 horas da manhã, aqueles modão, trabalhado no verde, amarelo, azul e branco. Sim, senhor, modão patriota, para você que, assim como eu, respeitamos a nossa bandeira. Uma ótima manhã de terça-feira, como um bom cavalheiro. Nossas damas primeiro no Zap Zap. Bom dia, Greicinha da Princesa. Tá tudo bem, na paz com você, mulher? Espero que sim. Um forte abraço para Ione Souza, na Bahia. Cidade de Itabuna. Bom dia, amigo do amigos e amigas do Jardim Andere. De forma especial, a Dona Maria Auxiliadora, apreciando a nossa programação, mandando aquele alô todo especial para o nosso querido comunicador Barretão. 7 horas e 2 minutos pela Melodia FM, Jaque. Você, mulher, está aí curtindo a nossa programação, já que você gosta da nossa sintonia. Um forte abraço para você que não participa, mas está sempre com o ouvidinho coladinho na 102, Nissinha no Parque Niane. Bom dia, Laíde na Fazenda Santa Luzia, área rural da Pedreira Santo Antônio, um forte abraço. Tem mais uma amiga aqui, amiga Eva, Aparecida, no bairro Sion. Bom dia, Eva. Muito grato pela sintonia. Vamos ver se ficou alguma senhora ou senhorita de fora. Acho que não ficou, não. Vamos de modão, chegando pela 102,3. A mais simpática do sul das Gerais, Cavalo Zaino. Canta Rolando Boldrin, de Buia.
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0: Colcha de retalhos que tu fizesse. Ô, modão bonito! Isso aí na sanfona, no violão, moço, até cantando sem instrumento nenhum, é bonito demais, né? 7 horas e 16, eu digo mais uma vez, 7 e 16, pra você que já tá firme no pé do eito, tem nosso máximo respeito. Melodia FM desejando uma manhã abençoadíssima de terça-feira pro senhor, mais a senhora, que já tá no corre, já tá firme, lutando pelo pão de cada dia. Tentando, se esforçando para garantir o leitinho das crianças. Manhã fria, nublada, tá chuvosa? Tá carregado o tempo aqui no alto da Vila Paiva, o céu. As nuvens estão bem próximas do nosso solo e a impressão que dá é que vai chover, mas o climatempo tá dizendo que não. Bora respeitar, ver aí, né? Ao longo do dia, neste momento, estamos... Quer ver? Eu vou até atualizar para você que vai sair para trabalhar daqui a pouquinho, principalmente você que vai de motocicleta. 12 graus mais 1 grau, tá frio, barbaridade. Na pele, o varginense está percebendo apenas 10 graus, sensação térmica. Desta forma, tu se proteja aí, viu? Coloca uma roupa bem quentinha na região do pescoço aí, principalmente os nossos professores, pessoas que trabalham com a voz durante o dia, precisam da voz aí para ganhar o pão de cada dia. Dá uma protegida no pescoção velho aí, coloca um cachecol, uma blusa mais comprida para cima aí e tamo junto. Se proteja, se cuide, você é céu aberto, que trabalha a céu aberto também, tome todo o cuidado necessário, viu, moço? Acá na cidade ou por aí na área rural. E por falar em área rural, vamos mandar alguns alôs aqui para os nossos homens das mãos calejadas, que estão firmes no pé do eito, acá na cidade ou na área rural, a turma do terno e da gravata, do ar-condicionado, não importa a querência. Os nossos cavalheiros por aqui, Daniel Cruz, bom dia, Bruno. Já meteu o peito na água fria hoje, mas nem pensar... Você tá doido, Daniel? Sem chance, rapaz. Eu já tô preocupado que eu vou ter que tomar banho de noite. Eu tomo um banho por dia só. Tem um colega nosso aqui que toma um banho de 5 horas da manhã e ele pula na água fria, rapaz. Você acredita? E é sério, não é brincadeira, não. A turma que toma banho de manhã aí tem respeito meu, viu? Eu é de tarde, olha lá. 7 horas e 18 minutos. José Molão, bom dia com muita alegria na Vila Floresta. Alô, Celim, bom dia com muita alegria no Parque Rinaldi. Alô, Romão, o nosso controlador de acesso de plantão. Bom dia, tá de folga hoje, Romão? Um abraço pra você, pra turma toda das portarias aí, viu? Luiz Fernando, da cidade de Varginha, bom dia, Luizão. Um abraço pra você, pra toda a sua família. Alô, Divino Françoso, tá no tapetão, tô na carona, na boleia do caminhão de Divino Françoso, que provavelmente já deve ter chegado na cidade de Lavras. 7h19, vamos junto pro corre. Quero fazer um convite, bora falar rapidinho de cultura. Tu é um sujeito culto, tu conhece o nosso teatro aqui. Ao longo do ano, o Teatro Capitólio em Varginha promove várias atividades, peças teatrais, shows musicais, concertos, que mais, hein? Eventos aí da nossa prefeitura, eventos também da iniciativa privada. É um bocado de coisa. E olha só, o teatro tá com uma programação imperdível nesta semana. Amanhã, hoje é terça, depois de amanhã, quinta-feira, às 8 horas da noite... Tem show especial, aquele show especial acolhedor, intimista, do pianista Rogério Coure, com o concerto Piano em Cena. Próxima quinta agora, viu? Muita música popular brasileira, temas de filmes e clássicos românticos dos anos 70, 80, 90. Ingresso tu adquire no site Simpla ou ainda no Mega Bilheteria, beleza? Na hora, pode comprar na bilheteria, melhor dizendo, uma hora antes do show ou no site Simpla. Na sexta-feira temos também espetáculo aí da irreverente Nani People com o musical Nani é Pop. Sexta-feira agora às 8 horas da noite, viu? Estamos chegando junto aí com muito humor, com muita música, aquela interação que só a Nani People sabe promover aí nos seus shows. Os ingressos promocionais você encontra no Mega Bilheteria ou ainda na Matos Calçados aqui em nossa cidade, beleza? É só chegar chegando, é muita cultura, muita coisa boa. O show da Nani People acima de 14 anos e não deixa para a última hora, porque as vagas são limitadas, tanto para o show de quinta com o pianista... O nosso pianista Rogério Couri, como para Nani People. Beleza? Recadinho dado, Fundação Cultural se esforçando para entregar um conteúdo de excelência para mim e para a Voz Mecê que está em Varginha, para você que está no sul de Minas Gerais.
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0: E por aqui nós entregamos trem de prego batido em ponta virada também, moço. Zé Mulato e Cassiano. Melhor sozinho de buia.
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1: Sete horas e 34 minutos, dentro da hora 7, nós temos 34 minutos. No programa Bom Dia Trabalhador, e para você que está firme no pé do peito, que é trabalhador, tem nosso máximo respeito. E claro, para o senhor e para a senhora que já contribuiu com a sua força de trabalho junto à nossa sociedade. Hoje o senhor, mas a senhora se encontra aposentado, desfrutando de sua aposentadoria, espero que da melhor maneira possível. Sua irmã do Coelho, no bairro Sion, já aposentou, já trabalhou demais, né, sua irmã? Agora chega, né? Um abraço pro senhor aí, mais o Fiotão Lazim, tá sempre na sintonia com a gente. E essa turma, eu quero que você saiba, o programa tem um nome bem, assim, direcionado, né, o nome do programa. Mas tu que já contribuiu com a sua força de trabalho, você muito continua sendo muito importante pra nós, agora com a sua sabedoria, os seus conselhos, as suas experiências. Isso aí, moço, sabedoria, experiência, não adianta. Pode ser novinho, ser inteligente, barbaridade, mas tem coisa que é só o tempo que entrega pra gente, né? 7 horas e 35 minutos, o Rogerão da Mariner, aí no centro de Varginha, perto do mercado municipal. Um abraço pra você, Rogério. O Marcão da Mariner do Shopping também, a turma que mexe aí com arma de pressão, itens de pescaria. Um abraço pra vocês, muito obrigado. Marcão, fiquei sabendo que os seus papais ouvem a gente, né, na cidade de Jesuânia, os papais do Marcos da Mariner aqui de Varginha. Um abraço pra vocês, depois eu tenho que pegar o nome dos papais aí, viu? 7h36, repetindo mais uma vez, 7h36, hora certa, chegando para a cidade de Cambuquira. Bom dia, Cambuquira. Vocês estão enjoados hoje aí, né, cambada? Ei, que maravilha. Parabéns à nossa vizinha Cambuquira. Hoje a cidade das águas curativas está soprando as velhinhas da cidade, comemorando 115 anos de emancipação político-administrativa. A história é muito, muito, muito anterior, mas a gente se limita aos 115 anos em que Cambuquira é uma cidade, um município. Hoje, orgulho do nosso sul de Minas, né? Clima hospitaleiro, a famosa água que já foi eleita uma das melhores águas do planeta, tu sabia disso? É, moço, é o sul de Minas. É um lugar de gente trabalhadora, lindas paisagens que encantam qualquer turista, inclusive até os moradores. Nós aqui da Melodia, nós temos o maior prazer de fazer parte aí do dia a dia dessa terra tão querida. Com a nossa sintonia chegando por aí, limpinha, clarinha, bonitinha, fica aqui o nosso abraço apertado para todos os cambuquirenses, nesta data tão especial hoje, aniversário de Cambuquira. E claro, um agradecimento de forma muito especial a você, querido ouvinte de Cambuquira, pela sua sintonia, ligadinho sempre com a gente aqui. Vocês, acreditem, são a razão do nosso trabalho e é uma honra ser a companhia de vocês em todos os momentos. Valeu, Cambuquira! Valeu, Júlio, no nosso Zap Zap, cambuquirense, claro. Um abraço todo especial, Julião. Obrigado por ter lembrado, viu, meu amigo? A você que tá aí em Cambuquira, ligadinho com a 102,3. Parabéns pela nossa querida Cambuquira por deixar a gente fazer parte do dia a dia aí. Tamo junto, viu? 7 horas e 37 minutos. Goiânia e Paranaense, o celular e a Bíblia. De Buia.
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Repito mais uma vez, 7h46. Firmo o pé no eito, o machado velho racha até o toco, aqui no Bom Dia Trabalhador. Pra voz me ser que não tem medo de meter o peito na água fria, aqui a água não tá fria. A água por acá, você congela, te bate. Bom dia, com muita alegria, você que tá chegando agora no Bom Dia Trabalhador. Eu quero mandar um alô todo especial pra você que mora no bairro São Francisco, bom dia, bom dia. Pra você que mora no Parque Imperial, bom dia, bom dia. A turma aí do São Francisco e do Imperial, por gentileza, nós temos um mutirão de combate à dengue chegando por aí, viu? Na amanhã, a partir de amanhã, o mutirão de combate à dengue vai estar de sola e eu espero muito que você faça a sua parte, que você se comprometa. De quarta até sexta, mas se necessário for, os nossos agentes de combate à dengue, levando a tranqueirada embora, vão estender por mais dias, tá bom? São Francisco, Parque Imperial, já começa a guardar a tranqueirada na calçada, tirar a tranqueirada que está na sua casa ou no seu serviço e colocar na calçada, beleza? Compromisso firmado, então vamos junto. Às 7 horas e 47 minutos, na mais simpática do sul das Minas Gerais, a gente manda aquele alô todo especial para um casal muito bacana que está no Jardim Andere, neste momento, apreciando a 102,3. Aí, um forte abraço para você que mora ou trabalha no Jardim Andere, de forma especial para a dona Luzia. Bom dia, dona Luzia, ou maridão Sr. Tite. Ô, Sr. Tite, o senhor fez aniversário, né? Esse domingo passado, 84 primaveras. Moço, mas é um bocado de tempo, né? Se Deus quiser, nós...

0: pelo carinho da sintonia junto à nossa melodia. 7 horas e 48 minutos. Bom dia, amiga Ruth Montagnoli. Que sobrenome lindo que essa mulher tem, né? É satisfatório pronunciar o nome dela, Montagnola. Ô Ruth, eu mandei uma mensagem pra você aí, depois você responde pra mim na medida do possível, tá? Tem pressa não. Um forte abraço pra você, pra toda a turma do Angu, a turma do Frávio Pontes, nosso professor aí de educação física. Bom dia, com muita alegria, Diegão Tavares. Você tá bom, meu amigo? Como é que tá a mamãe? Dona Emília, sua mãe tá acordando cedinho pra ir na academia, rapaz. Dona Emília não tá de brincadeira, não. Tá fazendo 80 quilos no supino. Quem que mexe com a mulher? Diegão, bom dia, Bruno. Estamos aqui na Arte Minas fazendo drywall na veia. Um abraço pra você, viu? A toda a turma da Arte Minas aí, dos drywall da vida. E não poderia ser diferente. Fundo musical nosso aí, nós tocamos Vaneirão Gaúcho. Agora nós vamos com ela. Amo a voz dessa mulher, Berenice Azambuja. Ela tira o chapéu.
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0: Vamos pôr no comecinho. Esse modão é de prego batido em ponta virada, de buia. Muito mais que uma emissora, uma referência no sul das Minas Gerais. Canta, Berenice.
2: Bom dia.

7h57. Estamos nos instantes finais do Bom Dia Trabalhador de hoje. Agradeço muito o carinho da sua sintonia, que começou conosco desde cedinho, 5 horas da manhã, rasgou até as 6 e vem costurando das 7 agora até as 8, finalizando a nossa terceira hora. Para você que não tem preconceito musical, te convido a continuar conosco no Flashback Nacional e Internacional, mas antes, a gente vai ter Keila Costa no Repórter Melodia assuntando com a gente sobre um torneio de ginástica artística que vai acontecer na CEMEL em parceria com o Grupo Unis. Tu tá ligado? Aquelas que tem que as meninas pulam, os rapazes pulam, tem que ter muita força, muita energia, tem que ser magrinho. Aí a gente fica só assistindo, né? Tu pode ficar para mais detalhes, tá chegando aí com Keila Costa. Se você gostar do assunto, do tema, fica no Repórter Melodia antes do nosso flashback. Eu retorno às 10 com o sertanejão daquele jeito que nós gosta. No Saudade Sertaneja. Um forte abraço e até daqui a pouco.

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5: Estudantes do curso de Educação Física do Grupo UNES realizam no próximo sábado um torneio de ginástica artística na Secretaria Municipal de Esporte e Lazer de Varginha. O evento acontece das 7 da manhã ao meio-dia e faz parte do projeto integrador desenvolvido pelos alunos da instituição. A proposta é incentivar a prática da modalidade olímpica e aproximar a comunidade do esporte. Durante a programação, o público poderá acompanhar apresentações e competições que envolvem técnicas de força, equilíbrio e flexibilidade, características da ginástica artística. Toda a organização do torneio será realizada pelos próprios estudantes, que participam desde o planejamento até a execução do evento, colocando em prática os conhecimentos adquiridos em sala de aula. A parceria entre o Grupo UNES e a SEMEL busca fortalecer o esporte de base e estimular o surgimento de novos talentos em Varginha. As inscrições para a participação no torneio estão abertas pela internet.
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8: 8 horas e 2 minutos.

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0: Bom dia, ouvinte da Rádio Melodia. Hoje, terça-feira, dia 12 de maio, Dia Internacional da Enfermagem. A empresa RTS realiza hoje um mutirão de entrevistas em Varginha para preencher 15 vagas na área de produção. Segundo a empresa, todas as vagas disponíveis também são abertas para pessoas com deficiência. As oportunidades são para atuação de segunda a sexta-feira, das 7 da manhã às 5 da tarde. A ação ocorre na Rua Francisco Aureliano Paiva, número 28, no bairro Campos Elísios. Os candidatos devem comparecer ao local, levando currículo e documento com foto.
1: Plantão de farmácias.
2: Farmácias que vão fazer plantão diurno de 8 da manhã às 8 da noite até domingo, dia 17. Drogasil, da Praça João Pessoa, número 51, Praça da Caixa d'Água. Drogaria Natus Farma, da Rio Branco 304. Eric Farma, da Avenida Rogaciano Francisco Coelho, 163, no Nova Varginha. E Drogaria Ultra Popular, da Avenida Doutor José Justiniano dos Reis, 2155, Alto Sion. As drogarias Natus Farma, acima do antigo Cine Rio Branco, e Drogasil da Praça da Fonte, vão fazer plantão 24 horas e noturno no sábado, de 8 da noite às 8 da manhã de domingo. A Natus Farma, da Avenida Rio Branco, vai fazer plantão noturno de 8 da noite de domingo às 8 da manhã de segunda-feira, dia 18. Para saber mais a respeito do plantão de farmácias em Varginha, é só entrar em contato com a Rádio Melodia ou então consultar a Prefeitura através da internet.
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0: De acordo com o Climatempo, hoje em Varginha, dia de sol com muitas nuvens. À noite, o céu permanece com muitas nuvens, mas não chove. A máxima pode chegar aos 22 graus. Agora, 17 graus na cidade. Amanhã, o dia será parecido. Mínima de 16 e máxima de 24 graus.
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0: O SENAC está com inscrições abertas em mais de 340 vagas em Varginha para cursos profissionalizantes gratuitos. A ação faz parte da Semana S, Mobilização Nacional do Sistema Comércio, que celebra os 80 anos da instituição e busca ampliar o acesso da população à qualificação profissional. As capacitações oferecidas em Varginha acompanham as principais demandas do mercado de trabalho e incluem cursos de informática, gastronomia, atendimento ao cliente, estética e massagens. As vagas são oferecidas pelo Programa SENAC de Gratuidade, PSG, e pelo SENAC+. As inscrições poderão ser feitas até a próxima sexta-feira, dia 15 de maio, presencialmente na unidade do SENAC em Varginha. Os candidatos precisam apresentar documento com foto, CPF, comprovante de escolaridade e comprovante de residência. Os menores de idade deverão comparecer acompanhados pelos responsáveis legais. O SENAC em Varginha fica na Rua Mariana Figueiredo, número 401, na Vila Adelaide. Mais informações pelo telefone 35-2105-5700. 35-2105-5700. Tem também o WhatsApp 31-3057-8600. 31-3057-8600. A Prefeitura de Varginha realiza a partir desta quarta-feira, dia 13, mais uma etapa do mutirão de limpeza. Desta vez, a ação será concentrada nos bairros São Francisco e Parque Imperial, podendo se estender por mais dias, caso haja necessidade. Coordenado pela Vigilância Ambiental, o mutirão tem como objetivo eliminar possíveis criadouros do mosquito Aedes aegypti. Durante a ação, serão recolhidos materiais inservíveis ou fora de uso que possam acumular água parada, como móveis velhos, pneus, latas, plásticos e outros objetos descartados. A Prefeitura reforça que não serão recolhidos entulhos de construção civil nem galhos de árvores. Os moradores devem colocar os materiais nas calçadas bem cedo, nesta quarta-feira, até no máximo 7 horas da manhã, para facilitar o trabalho das equipes. Hoje tem manutenção asfáltica nos bairros Nova Varginha e Corredor São José. Outra equipe trabalha na recomposição de vala no centro de eventos da cidade. A Prefeitura de Varginha orienta todos que forem passar por esses locais para redobrarem a atenção. O pianista Rogério Cury retorna a Varginha com o espetáculo Piano em Cena, prometendo uma apresentação marcada por emoção e grandes clássicos da música. O show será realizado nesta quinta-feira, dia 14, às 8 da noite, no Teatro Capitólio, reunindo no repertório sucessos do cinema, do jazz, da MPB, da música pop romântica e obras imortalizadas ao piano. A proposta do espetáculo é proporcionar ao público uma experiência sensorial com interpretações que transitam entre diferentes estilos e épocas, valorizando a expressividade e a conexão com a plateia. Os ingressos já estão disponíveis para compra por meio da plataforma Simpla. Outras notícias você confere ao longo da programação nas edições do Repórter Melodia e logo mais ao vivo no Jornal do Cidadão. Nos trabalhos técnicos aqui comigo, Jefferson Lima, Keila Costa para o Repórter Melodia.
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3: 9 horas e 8 minutos.

0: 9:15.
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2: 10 horas.
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5: Bom dia a todos, eu sou Paula Freire, estou aqui para deixar vocês bem informados nesta terça-feira, 12 de maio. O governo de Minas anunciou a ampliação da vacinação contra a gripe para toda a população acima de 6 meses de idade. A medida passou a valer hoje, após publicação de nota técnica da Secretaria de Estado de Saúde, orientando os municípios mineiros. O anúncio foi feito pelo governador Matheus Simões. Com a decisão, Varginha ampliou a vacinação para toda a população acima de 6 meses de idade. Mesmo com a ampliação, a Secretaria de Estado de Saúde reforçou a orientação para que os municípios mantenham atenção especial à imunização de idosos, crianças, gestantes, puérperas e pessoas com comorbidades. A expectativa é aumentar a cobertura vacinal e reduzir os casos de complicações causadas pela influenza em todo o estado. E a Prefeitura de Varginha iniciou nesta semana o segundo levantamento rápido de índices para o Aedes aegypti, o chamado Lira de 2026. A ação é coordenada pela Secretaria Municipal de Saúde por meio do Setor de Vigilância Ambiental e será realizada entre os dias 11 e 15 de maio em todas as regiões da cidade. O objetivo do levantamento é identificar os níveis de infestação do mosquito transmissor da dengue, zika e chikungunya, além de mapear os bairros com maior concentração de focos e os principais recipientes que acumulam água parada. A Prefeitura reforça a importância da colaboração dos moradores, permitindo a entrada dos agentes nas residências. Os profissionais estarão uniformizados e identificados. Outras notícias você confere no Jornal do Cidadão, que começa daqui a pouco às 11h15 da manhã. Um bom dia para você. Paula Freire para o Repórter Melodia.
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10:18. Tamo junto contigo, uma ótima manhã, 102,3. Dando continuidade, rolou flashback nacional e internacional entre 8 e 10 da manhã. Que muito em breve teremos novidades. Uhum. Mas por enquanto, segredo total, 7 chaves, tá? Às 10:19, como é que tá sua manhã de terça-feira? Tá fria também por aí, moço? Eu acho que o sul de Minas todo, né? A tal da laninha, essa aí não tem jeito com ela não, viu? Quando ela vem com aquela intensidade, não é à toa que já tem nome feminino, né? Brincadeiras à parte aí, laninha, um fenômeno meteorológico que promete entregar temperaturas mais baixas, não somente para nós aqui no sul de Minas, não, tá? Até regiões do norte e nordeste do país vão fazer um bocado de frio, hein? Esquentar o peito com modão, né? Tamo junto contigo, uma ótima manhã de terça-feira. Tamo junto aí no seu 12 de maio. Dando continuidade no, na sua programação da Melodia FM. Agora sentindo saudade desse jeitão sertanejo. Fico muito agradecido pelo carinho da sua sintonia cá em Varginha, no sul de Minas. E para todas as nossas aproximadamente 60 cidades a cada região que podem e devem ouvir a 102. E tu que tá na internet em outras regiões que não, o sul de Minas, que não. O nosso estado, seja bem-vindo, seja bem-vinda. Obrigado pela conexão. 10:20. Recadinho importantíssimo chegando pra você que mora no bairro São Francisco. Bairro Imperial. Bairro Imperial também tem um recado importante, vizinho do bairro São Francisco, né? Seguinte, gente, você que mora ou trabalha aí nesta região, amanhã, mutirão de combate à dengue, tá? Vamos estar por aí daquele jeitão, esquentando os músculos, levando a tranqueirada embora, móveis velhos, vidros, latas, pneus, metais, plásticos, qualquer coisa que está acumulando água no pátio do serviço ou ainda no quintal da sua casa. Bora fazer sua parte por aí? Bora se comprometer por aí? A coisa orna, fica bonito, a gente dá um chega pra lá no mosquitinho da dengue e você também fica com o quintal limpinho, o terreno limpinho aí, beleza? Bora junto, a prefeitura faz a parte dela, você faz a sua, nós aqui na Melodia também fazemos a nossa, a coisa orna, fica bonito. 10:20.

vida. Só no jeitão sertanejo, tá moendo. As nossas participações. Bom dia, com muita alegria. Pri do Novo Tempo. Participando com o filhotão Lalá, com o maridão Kiko. Rick Renner, daqui a pouquinho a gente morre pra você, mulher. Bom dia, Ruth Montagnoli. Vai ouvir aí o Leandro Leonardo, talismã, musicão bonito pra nós aí, né? 10 horas e 22 minutos, eu amo essa canção. De Pauli Paulinho. Deixa tocar pela 102,3, muito mais que uma emissora, uma referência no seu rádio, celular e também computador.

10:34, são 10:34 e até 11:15, eu aqui, você aí, ou melhor, você por aqui comigo, através do Zap, a gente interagindo, através dos seus pedidos musicais, e eu por aí com você, no seu corre, no seu trabalho, no seu descanso, na sua folga, pegando carona no seu veículo, muito obrigado, viu, o carinho da sua sintonia no seu possante aí. Temos aniversariantes por aqui, eu acho que ele é sobrinho da Andréia Daré, vamos confirmar aqui. André, como é que você tá, mulher? Tudo na Santa Paz? Espero que sim. Como é que tá aí o nosso Jardim Ribeiro aqui em Varginha? Tá tudo tranquilo? Então tá bom demais. Deixa eu ler o zap da André aqui, encontrar, localizando. Bom dia, Bruno. Ótimo dia pra nós. Deus abençoe nosso dia. Amém. Manda um alô pro meu sobrinho, o André Luiz, aniversariante de hoje. Alô, Dezinho. Bom dia, felicidades pro você, André. Muitos anos de vida. Titia tá por aqui, ó. Andréia Daré, registrando a sintonia com todo o amor e carinho que você merece. Muitos anos de vida pro André, sobrinho da Andréia. E, claro, com muita qualidade de vida pros papais aí, pras mamães, pra todo mundo, muita paz de espírito pra você. Tamo junto, parabéns, parabéns. 10:35, quem mais que tá conosco aqui, curtindo a 102,3? Dona Maria Auxiliadora mandou um áudio aqui, ela é do Jardim Andere, daqui a pouquinho a gente ouve com calma, Dona Maria. O áudio da senhora tá meio compridinho, né? 2 minutos, né, Dona Maria? Aí não dá pra nem pôr no ar, quer colocar áudio no ar, gente? 30 segundinhos aí, tá bacana, dá pra você falar o seu nome, o nome do seu bairro, da sua cidade, mandar o seu alô. Mas 2 minutos é muito, vou escutar a Dona Maria Auxiliadora daqui a pouquinho, a gente conversa, tá? Obrigado pra senhora estar com a gente aí. Quem mais que tá conosco aqui? Num lugar que tá fazendo um frio que Deus manda, cidade de Dom Viçoso. Bom dia, na sintonia amiga Francisca, fiel parceira de todas as manhãs. Obrigado, Fran, por parabenizar a nossa programação aqui na 102,3. Tamo junto até as 11:15, sentindo saudade nesse jeitão e dizendo pra você que a prefeitura tá preparando a nossa cidade pra Copa do Mundo deste ano. Esse ano já tem Copa, rapaz, passa rápido, né? E tá criando um guia completo, a nossa prefeitura, um guia completo com todos os bares, restaurantes e lanchonetes que vão transmitir os jogos da nossa seleção. Da seleção verde-amarela, da seleção canarinho. O objetivo é agitar a nossa cidade, fortalecer o nosso comércio e dar mais opções de lazer para quem mora aqui ou está visitando a nossa cidade. Se você é dono de um estabelecimento e vai ter programação especial, você é dono de restaurante, lanchonete, aí, barzinho, olha, tem música ao vivo por aí, promoções, tu não pode ficar de fora desse levantamento oficial da prefeitura. É muito fácil participar. Tu entra no site da prefeitura, preenche o formulário que é rapidinho, rapidinho de preencher. Com isso, o seu negócio, o seu empreendimento, entra na divulgação oficial dos pontos de encontro da torcida, aumentando a sua visibilidade e ajudando a movimentar a nossa economia. E é claro, a Melodia FM, nós vamos aqui dar aquela força bacana, marota, esperta pro seu comércio aí, dar aquele... Ai, gente, tem um negócio que é hypar que fala? Pra dar aquele upgrade, aquele hypamento. Beleza? Tamo junto, bora fazer a torcida e bora valorizar o nosso comércio local junto à prefeitura. Mais romantismo em forma de música, depois das 6, canta Mato Grosso e Matias.

10 horas e 49 minutos, todo o romantismo dele. Daniel Matemática. Na 102,3, apreciando a nossa sintonia, fazendo aquele almoço esperto. E ouvindo a gente. Obrigado, amiga Cris. Tamo junto mesmo, curtindo a nossa programação com a Melodia FM.

0: família toda, mulherada aí curtindo a programação. Ouvimos o seu programa todos os dias.
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0: Claudinha, obrigado, minha amiga. Tamo junto, valeu mesmo por estar curtindo a programação aqui da Melodia, viu? 10 horas e 50 minutos, mais a luz chegando por aqui, ao som de Adalberto e Adriano, Falei de Mim.
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0: Bom dia, Bruno, tudo bem com você? Graças a Deus, ótima semana pra você e pra equipe. Lúcia também no bairro Sion, curtindo, apreciando a 102.
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0: Amiga Ruth Montagnoli voltando aqui. Bruno, manda um alô pro meu irmão também, na Ilha das Orquídeas, o Edson. Bom dia, Edson, na Ilha das Orquídeas. A maninha tá por aqui na cidade, mandando um alô esperto pra ti, meu amigo.
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0: Vamos junto, moendo os nossos zap zap. Quem que tá com a gente aqui? Raquel Olímpio. Bom dia, Raquelzinha. Como é que tá a netinha? Tá tudo na Santa Paz? Ela mandou um áudio aqui, deixa eu ver se tá certinho aqui. Tá certinho, bora moer o áudio da netinha da Raquel, que eu esqueci o nome dela pra variar, né? 10 horas e 51 minutos. Bom dia, bom dia.
2: Tudo bem? Aqui é a Alice. A gente tá agarradinho na melodia, minha avó que mandou falar. Boa semana, fica com Deus, tchau.
0: Tchau. Você também, Alice. Obrigado, Raquel, tamo junto.
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0: 10 horas e 51 minutos. As mineirinhas, I Love You Baby, vem na sequência.

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2: 10 horas e 57 minutos.
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1: Onze horas em ponto. Chegamos aqui na nossa última sequência do Saudade Sertaneja de hoje. E como fazemos todas as manhãs, vamos aí com os destaques do Jornal do Cidadão, que será apresentado logo mais. Às 11 horas e 15 minutos. Varginha realiza novo levantamento para identificar focos do mosquito da dengue, é o tal do Lira, né? Melhor dizendo. Temos também mais um destaque aqui. Varginha lidera exportações de Minas Gerais no início deste ano com mais de um bilhão de doses. É dinheiro a perder de vista, né? Sendo movimentado somente em nossa cidade. Imagina os reflexos para a nossa região. Varginha recebe pré-lançamento do livro Florescer para Além da Dor. Quem mais? Museu Municipal recebe concerto gratuito do pianista amazonense Marcos Leite na próxima quinta-feira, tá? Mutirão de combate à dengue, tu sabe onde tá rolando? Não, fica tranquilo, começa amanhã, são dois bairros, eu falei mais cedo, mas se tu não pegou, tá tranquilo, são dois bairros que o mutirão vai passar amanhã, quarta-feira, fica atento aí na nossa programação, que de repente pode ser o seu bairro, beleza? No mais, desejo pra você um ótimo... uma ótima terça-feira, uma ótima tarde. E amanhã, a partir das 5, tô contigo aí, viu? Entregando o Sertanejo Raiz entre 5 da manhã e 8 da manhã, beleza? Um forte abraço, fica com a melhor 402,3 e mais uma vez, um ótimo início de tarde. Música.

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0: Bom dia, são 11 horas e 15 minutos.
1: Bom dia. A partir de agora, eu, Paula Freire e Keila Costa te fazemos companhia nesta terça-feira, 12 de maio.
0: Dia Nacional de Conscientização e Enfrentamento da Fibromialgia, Dia da Mulher na Matemática e Dia Internacional da Enfermagem e do Enfermeiro.
1: Vamos aos destaques desta edição.
0: Varginha lidera exportações de Minas Gerais no início de 2026, com mais de US$1 bilhão.
1: Vacina contra a gripe já está disponível para toda a população acima de 6 meses de idade.
0: Cesta básica sobe mais de 5% em Varginha no início de maio e passa de meio salário mínimo.
1: Pedágio da Fernão Dias sobe para R$ 3,70 a partir de hoje.
0: Varginha realiza novo levantamento para identificar focos do mosquito da dengue.
1: Museu Municipal recebe concerto gratuito do pianista amazonense Marcos Leite na quinta-feira.
0: Senac Varginha oferece mais de 340 vagas gratuitas para cursos profissionalizantes.
1: 24º Batalhão da Polícia Militar recebe nova viatura para reforço da segurança pública.
0: Motorista embriagado é preso após bater em viatura da Polícia Militar.
1: Varginha lamenta a morte da professora e treinadora desportiva Érica Mariano.
0: O Jornal do Cidadão começa agora. Bom dia, Paula.
1: Bom dia, Keila.
0: Giro de notícias. Primeira morte do hantavírus é confirmada em Minas. E ministro Nunes Marques assume hoje a presidência do TSE. Confira esses e outros destaques do dia com Norberto Notari.
2: Ministro Cássio Nunes Marques toma posse hoje da presidência do Tribunal Superior Eleitoral. André Mendonça será o vice. A cerimônia será na sede da Corte Eleitoral e contará com várias autoridades. Todos os ex-presidentes da República vivos foram convidados, entre eles Jair Bolsonaro e Fernando Collor, que cumprem prisão domiciliar. Presidente Luiz Inácio Lula da Silva participa hoje da cerimônia de lançamento do programa Brasil contra o Crime Organizado e do anúncio de medidas voltadas à segurança pública. O programa custará mais de R$ 11 bilhões e tem como foco a desarticulação das bases econômicas das facções. A oposição no Congresso articula retomar a chamada PEC da Anistia, que prevê perdão aos condenados pelos atos de 8 de janeiro. A movimentação ocorre após o ministro do STF, Alexandre de Moraes, suspender os efeitos da lei da dosimetria promulgada pelo Senado após a derrubada do veto do presidente Luiz Inácio Lula da Silva. Moraes justificou a decisão com ações que questionam a constitucionalidade da norma e que ainda serão analisadas pelo plenário do STF. Foi confirmada a primeira morte por hantavírus em Minas Gerais este ano. Um homem de 46 anos teve contato com roedores em área rural. A Secretaria de Saúde informou que o caso brasileiro não tem relação com o surto no navio que chegou da Espanha no último domingo. Segundo a pasta, a cepa identificada no país não é transmitida de pessoa para pessoa. O presidente dos Estados Unidos, Donald Trump, viaja nesta terça para a China, onde encontrará o presidente Xi Jinping. O republicano deve chegar a Pequim amanhã e tem encontros previstos na quinta e na sexta. Será a primeira viagem dele à China desde 2017. Hoje tem Copa do Brasil, jogo de volta da quinta fase. O Cruzeiro recebe Goiás em Belo Horizonte, o primeiro jogo foi 2-2. Fluminense encara em casa o Operário de Ponta Grossa. O jogo de ida ficaram no empate sem gols. O Inter, que venceu fora por 2-1 na primeira partida, enfrenta o Atlético, agora no Beira-Rio.
1: Lula recebe ex-presidente do Chile, Michelle Bachelet. Saiba mais com Daniela Longuinho.
3: O presidente Lula recebeu nesta segunda-feira a ex-presidente do Chile, Michelle Bachelet, no Palácio do Planalto, em Brasília. O encontro aconteceu em meio a articulações para a candidatura de Bachelet ao cargo de secretária-geral da ONU, a Organização das Nações Unidas. Pelas redes sociais, Lula afirmou que o encontro tratou da agenda internacional e o papel que uma ONU reformada precisa ter para a promoção da paz e do desenvolvimento sustentável, assim como para o fortalecimento do multilateralismo. Michelle Bachelet foi a primeira subsecretária-geral e diretora executiva da ONU Mulheres. Ela permaneceu no cargo de 2010 a 2013, período em que coordenou trabalhos sobre igualdade de gênero e empoderamento das mulheres em âmbito global, regional e nacional, segundo o perfil da política chilena na página da organização. Para o presidente Lula, essa experiência credencia Bachelet a ser a primeira mulher latino-americana a liderar a ONU.
0: 11:20. Os motoristas que utilizam a rodovia Fernão Dias devem ficar atentos ao novo valor do pedágio. A tarifa nas praças da BR-381 passam a custar R$ 3,70. A partir de hoje, o reajuste ocorre após a assinatura do contrato de otimização da concessão entre a Agência Nacional de Transportes Terrestres e a concessionária Motiva Minas SP.
1: O novo valor será aplicado em 8 praças de pedágio ao longo da rodovia, incluindo os municípios de Cambuí, São Gonçalo do Sapucaí e Carmo da Cachoeira, no sul de Minas. Com o novo contrato, também entram em vigor benefícios para os usuários da rodovia. Motocicletas passam a ter isenção total da tarifa de pedágio.
0: Já motoristas que utilizam pagamento automático por tags eletrônicas terão descontos já na primeira passagem. Outro benefício previsto é o desconto progressivo para usuários frequentes, válido para quem passa repetidamente pela mesma praça no mesmo sentido e dentro do mesmo mês.
1: Segundo a concessionária, o contrato prevê investimentos de R$ 14,8 bilhões nos próximos 15 anos, com obras de ampliação, melhorias na segurança e modernização da Fernão Dias.
0: Varginha se consolidou como o principal município exportador de Minas Gerais nos primeiros 4 meses do ano. De janeiro a abril, a cidade movimentou mais de US$ 1,3 bilhões em vendas internacionais, superando tradicionais polos econômicos do estado. Com o resultado, Varginha ficou à frente de cidades como Paracatu e Nova Lima, que aparecem na sequência do ranking estadual das exportações.
1: O desempenho contribuiu para que Minas Gerais alcançasse a marca de US$ 14,2 bilhões exportados no período, consolidando o estado como o terceiro maior exportador do Brasil. O superávit da balança comercial mineira chegou a US$ 7,9 bilhões.
0: No mês de abril, Varginha ficou na segunda posição entre os municípios exportadores do estado, com participação de 7,4% nas vendas internacionais mineiras. A liderança mensal ficou com Paracatu. Entre os principais produtos que impulsionaram as exportações de Minas Gerais estão minério de ferro, café e soja.
1: Os principais destinos das mercadorias mineiras foram países como China, Estados Unidos e Suíça. Além das exportações, Varginha também se destacou nas importações estaduais, ocupando a 5ª colocação no ranking mineiro de compras internacionais.
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5: O mercado cafeeiro na região se manteve calmo e recuperou ganho no fechamento da cotação de ontem. E o café tipo 6, bebida dura, foi negociado a R$ 1.675 e o tipo 7 a R$ 1.612. No mercado futuro da BMF, a cotação fechou a US$ 346,60, com alta de US$ 9,90 em saca. São informações do Centro do Comércio de Café do Estado de Minas Gerais. E agora as informações do mercado financeiro para esta terça-feira. O dólar e o euro não sofreram alterações no fechamento de ontem, e o dólar abriu hoje a R$ 4,90 e o euro a R$ 5,76.
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0: 11:24. Varginha será palco de um momento especial para a cultura local. A artista Ana Esteves lança seu primeiro videoclipe hoje, às 19h, em evento realizado no Cefete Varginha. A estreia será marcada por uma programação exclusiva, que inclui a exibição oficial do clipe, apresentação musical ao vivo e uma roda de conversa com o público.
1: Durante o encontro, a artista vai compartilhar detalhes dos bastidores, do processo criativo e da produção do projeto. O evento será voltado para convidados, parceiros e representantes da comunidade, com confirmação de presença antecipada por meio de formulário digital.
0: Além da celebração artística, o lançamento também terá caráter solidário. Os participantes são convidados a doar 1 quilo de alimento não perecível, que será destinado à Associação Oficina do Ser, entidade que desenvolve trabalhos sociais com crianças e adolescentes em Varginha.
1: O Museu Municipal de Varginha será palco de uma noite especial dedicada à música erudita brasileira. Nesta quinta-feira, às 19h, o espaço recebe o concerto do pianista e professor amazonense Marcos Leite. A entrada é gratuita e aberta à comunidade.
0: A apresentação faz parte das comemorações pelos 43 anos de carreira artística do músico e traz um repertório com obras de importantes compositores brasileiros, como Lindalva Cruz, Arnaldo Rebelo, Francisco Mignone e Heitor Villa-Lobos. O concerto também terá uma homenagem especial aos 40 anos do falecimento de Francisco Mignone, um dos maiores nomes da música clássica brasileira, lembrados em 2026.
1: O evento conta com apoio da Prefeitura de Varginha por meio da Fundação Cultural e do Museu Municipal. O museu fica na Praça Governador Benedito Valadares, número 141, no centro de Varginha, no casarão abaixo da Igreja Matriz do Divino Espírito Santo.
0: Hoje, 12 de maio, é o Dia Nacional da Conscientização e Enfrentamento da Fibromialgia. E no próximo dia 16 de maio, o grupo Fibromialgia Varginha promove o pré-lançamento do livro Florescer para Além da Dor. A programação começa às 8 da manhã no restaurante Dom Vicente e contará com um bate-papo especial com a psicóloga clínica Raquel Nogueira, abordando temas como superação e transformação da dor em propósito.
1: A obra reúne relatos inspiradores que mostram caminhos de resiliência e força. A iniciativa busca promover apoio, troca de experiências e valorização da saúde emocional por meio da literatura e do diálogo. O evento é aberto ao público, com vagas limitadas. Os interessados devem garantir participação por meio de inscrição antecipada. Mais informações pelo Instagram do grupo Fibromialgia Varginha Oficial.
0: E ouça depois do intervalo.
1: Prefeitura de Varginha segue com obra no canil municipal.
0: ONG Café com as Poderosas alerta a população sobre golpe usando o nome da instituição.
1: E ainda nesta edição,
0: preço do etanol cai em Varginha e motoristas encontram combustível a partir de R$ 3,59.
1: Motorista com sinais de embriaguez bate em poste na Avenida do Contorno.
0: A gente volta já já.
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0: 11:30. Economia no bolso. Os motoristas de Varginha estão encontrando preços mais baixos para o etanol nos postos da cidade. A queda no valor do combustível começou no início de abril e é impulsionada pela nova safra de cana-de-açúcar e pelo aumento da produção nas usinas. Segundo dados do aplicativo Nota Fiscal Mineira, o litro do etanol em Varginha está variando entre R$ 3,59 e R$ 4,90.
1: O cenário favorável ao consumidor acompanha o crescimento da produção nacional da cana-de-açúcar. A Companhia Nacional de Abastecimento projeta uma safra de mais de 700 milhões de toneladas neste ciclo, o segundo maior volume da história do país. Em Minas Gerais, a expectativa também é de aumento na produção.
0: A maior oferta do combustível já provoca redução nos preços praticados pelas usinas e o reflexo começa a chegar mais rapidamente aos postos. Em Varginha, alguns estabelecimentos conseguem oferecer valores mais competitivos por comprarem o combustível diretamente das usinas, sem intermediários.
1: Especialistas orientam os consumidores a utilizarem a chamada regra dos 70%, para saber quando o etanol compensa mais que a gasolina. O cálculo é simples. Basta dividir o preço do etanol pelo valor da gasolina. Se o resultado for menor que 0,70, o abastecimento com etanol é considerado mais vantajoso. Com informações do portal Varginha Online.
0: O custo da cesta básica voltou a subir em Varginha e registrou alta de 5,48% no início de maio. Este é o terceiro mês consecutivo de aumento no município. De acordo com o levantamento realizado pelo Instituto Federal do Sul de Minas, em parceria com o Grupo Unes, o valor médio da cesta básica chegou a R$ 776,48, o maior registrado em 2026 até agora. Os produtos que mais pressionaram os preços foram batata, tomate e carne bovina.
1: Já as principais quedas foram registradas na banana, no óleo de soja e no café em pó. Na comparação com maio do ano passado, a alta acumulada da cesta básica em Varginha já chega a 11,18%. Segundo a pesquisa, o valor da cesta representa mais de 51% do salário mínimo líquido. Com isso, um trabalhador que recebe salário mínimo precisa dedicar mais de 105 horas de trabalho por mês apenas para comprar os alimentos básicos.
0: O assunto agora é segurança pública. A Polícia Militar de Minas Gerais recebeu uma nova viatura destinada ao 24º Batalhão da PM em Varginha. A entrega representa um importante reforço para a segurança pública do município e de toda a região. A conquista foi viabilizada por meio de parceria com o deputado federal Diego Andrade, que atuou para garantir o novo veículo à corporação.
1: A solenidade de entrega contou com a presença de autoridades civis civis e militares, destacando a união de esforços em prol do fortalecimento das ações de segurança e proteção da população. Segundo representantes locais, a nova viatura vai contribuir para ampliar a estrutura de trabalho da Polícia Militar, oferecendo melhores condições para atendimento das ocorrências e reforçando o policiamento em Varginha e cidades da região.
0: O investimento também reforça a importância das parcerias entre o poder público e as forças de segurança no combate à criminalidade e na promoção da qualidade de vida da população.
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1: 11h35. Três homens com idades de 20, 21 e 28 anos foram presos pela Polícia Militar, suspeitos de envolvimento com o tráfico de drogas em Varginha. A ocorrência foi registrada na última sexta-feira no bairro Vila Ipiranga. De acordo com a Polícia Militar, a operação foi realizada após denúncias e levantamentos sobre pontos de comercialização de entorpecentes na região. Durante o monitoramento, os militares observaram movimentações consideradas típicas do tráfico de drogas.
0: Ao perceberem a aproximação das viaturas, os suspeitos tentaram fugir a pé, mas foram cercados e abordados pelos policiais. Na ação, a Polícia Militar apreendeu dinheiro, um aparelho celular, uma balança de precisão e materiais relacionados à venda de drogas. Ao todo, foram recolhidos mais de R$ 1.160 em dinheiro. Os três homens foram presos em flagrante e encaminhados para a Delegacia de Polícia Civil, juntamente com o material apreendido.
1: Um homem de 44 anos foi preso em flagrante por embriaguez ao volante após se envolver em um acidente com uma viatura da Polícia Militar aqui em Varginha. A ocorrência foi registrada na noite do último sábado na Avenida Humberto Piso, no bairro Santa Luísa. Segundo a Polícia Militar, a ação começou após denúncias de motoristas que relataram que uma caminhonete trafegava em alta velocidade e realizava manobras perigosas pela região.
0: Ao localizar o veículo, os policiais deram ordem de parada e desembarque, mas o motorista não obedeceu. Durante a tentativa de abordagem, o condutor engatou marcha ré e acabou atingindo uma viatura da PM. Apesar do impacto, foram registrados apenas pequenos danos ao veículo.
1: De acordo com os militares, o homem apresentava sinais visíveis de embriaguez, situação confirmada posteriormente pelo teste do bafômetro. A perícia técnica foi acionada para os trabalhos no local. O motorista foi encaminhado para atendimento médico e, em seguida, levado para a Delegacia de Polícia Civil.
0: Um motorista de 38 anos se envolveu em um acidente na noite do último sábado na Avenida do Contorno, em Varginha. Segundo a Polícia Militar Rodoviária, o homem apresentava sinais de embriaguez no momento da batida. O acidente aconteceu na rodovia MGC 491. De acordo com os policiais, o condutor perdeu o controle da direção após manusear objetos dentro do veículo.
1: Antes de atingir um poste de iluminação, o carro ainda caiu em uma valeta no canteiro central da via. Além do motorista, estavam no automóvel uma mulher de 34 anos e duas crianças de 2 e 4 anos de idade. O corpo de bombeiros foi acionado e encaminhou a mulher e as crianças ao Hospital Bom Pastor para avaliação médica. Apesar do susto, as vítimas não apresentavam ferimentos aparentes.
0: Durante a ocorrência, o motorista confessou aos policiais que havia ingerido 3 latas de cerveja antes de dirigir. Ele se recusou a fazer o teste do bafômetro, mas, segundo a polícia, apresentava sinais claros de alteração da capacidade psicomotora. O homem foi autuado pelas autoridades responsáveis.
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1: 11h39. A empresa RTS promove hoje um mutirão de entrevistas para a contratação de profissionais da área de produção em Varginha. Ao todo, estão sendo oferecidas 15 vagas. A jornada de trabalho é de segunda a sexta, das 7 da manhã às 5 da tarde.
0: O mutirão segue até às 5 da tarde na Rua Francisco Aureliano Paiva, número 28, no bairro Campos Elíseos. Os candidatos devem comparecer levando currículo e documento com foto. Segundo os organizadores, todas as vagas também estão abertas para pessoas com deficiência.
1: Varginha recebe, nesta quarta-feira, um feirão de vagas promovido pela Ceva Logistics, com oportunidades de emprego para atuação na área logística. As vagas disponíveis são para auxiliar de apoio logístico, operador de transpaleteira e conferente. Os profissionais contratados terão benefícios como refeição na empresa, cesta básica e transporte fretado.
0: O salário será informado durante a entrevista. O processo seletivo será realizado presencialmente na MIT RH, a partir das 8 da manhã, na Avenida Rui Barbosa, número 135, segundo andar, no centro, em frente ao Hospital Regional. Os candidatos devem comparecer com currículo atualizado e documento de identidade.
1: O SENAC está com inscrições abertas para mais de 340 vagas gratuitas em cursos profissionalizantes em Varginha. As oportunidades contemplam áreas com grande demanda no mercado de trabalho, como tecnologia, gastronomia, beleza, saúde e gestão.
0: Entre os cursos oferecidos estão informática básica, Excel, montagem e manutenção de computadores, qualidade no atendimento ao cliente, cozinheiro intensivo, preparo de pizzas, confeitaria natalina, designer de sobrancelhas, cabeleireiro, limpeza de pele, drenagem linfática e massagens terapêuticas.
1: As vagas são disponibilizadas pelo programa SENAC de gratuidade e também pelo SENAC Mais. Para participar, o candidato deve atender aos critérios de renda previstos nos programas. As inscrições podem ser feitas presencialmente até o dia 15 de maio na unidade do SENAC em Varginha. O endereço: Rua Mariana Figueiredo, número 401, na Vila Adelaide.
0: Os interessados devem apresentar documento com foto, CPF, comprovante de residência e comprovante de escolaridade. Menores de idade precisam estar acompanhados pelos responsáveis legais. Informações pelo telefone 35-2105-5700. 35-2105-5700. Também pelo WhatsApp 31-3057-8600. 31-3057-8600.
8: Plantão de farmácias.
5: Farmácias que vão fazer plantão diurno de 8 da manhã às 8 da noite até domingo, dia 17. Drogasil, da Praça João Pessoa, número 51, Praça da Caixa d'Água. Drogaria Natus Farma, da Rio Branco 304. Eric Farma, da Avenida Rogaciano Francisco Coelho, 163, no Nova Varginha. E Drogaria Ultra Popular, da Avenida Doutor José Justiniano dos Reis, 2155, Alto Sion. As drogarias Natus Farma, acima do antigo Cine Rio Branco, e Drogasil, da Praça da Fonte, vão fazer plantão 24 horas e noturno no sábado, de 8 da noite às 8 da manhã de domingo. A Natus Farma, da Avenida Rio Branco, vai fazer plantão noturno de 8 da noite de domingo às 8 da manhã de segunda-feira, dia 18. Para saber mais a respeito do plantão de farmácias em Varginha, é só entrar em contato com a Rádio Melodia ou então consultar a Prefeitura através da internet.
8: Notas de falecimento.
1: Faleceu o senhor José Soares da Silva, de 91 anos. Ele morava no bairro Canaã. Está sendo velado no cemitério municipal. O sepultamento será às 1h30 da tarde de hoje, também no municipal.
0: Senhora Maria Helena de Miranda Lassi Caetano, de 80 anos. morava no centro da cidade. A cerimônia de cremação foi na manhã de hoje no cemitério campal.
1: Senhor Noel Feliciano, de 62 anos, morava no bairro Parque Eliana. O sepultamento foi na manhã de hoje no cemitério campal.
0: Nossos sinceros pêsames às famílias enlutadas.
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1: 11h44. De acordo com o Climatempo, hoje em Varginha, dia de sol com muitas nuvens. Noite também com muitas nuvens, mas não chove. A máxima prevista é de 22 graus e agora já fazem 22 graus na cidade. Amanhã o dia será parecido, mínima de 16 e máxima de 24 graus. Confira agora como fica o tempo hoje no Sudeste.
9: A previsão do tempo para a região sudeste nesta terça-feira apresenta variação entre muitas e poucas nuvens em quase toda a região. Possibilidade de chuva nas regiões mineiras da Zona da Mata, Campo das Vertentes, Itajubá e Andrelândia. O mesmo acontece no sul Espírito Santense e Vale do Paraíba Paulista. Pancadas de chuva são esperadas em todo o estado do Rio de Janeiro. Entre as capitais, mínima de 9 graus em São Paulo. A máxima deve chegar a 27 em Belo Horizonte. A umidade relativa do ar varia entre 40% e 100%. As informações são do Instituto Nacional de Meteorologia. Marquesan Araújo, o tempo e a temperatura.
0: E ouça depois do intervalo.
1: Amanhã começa o mutirão de combate à dengue nos bairros São Francisco e Imperial, em Varginha.
0: Câmera de segurança flagra descarte irregular de lixo em avenida.
1: E ainda nesta edição,
0: Prefeitura de Varginha constrói calçadas no acesso ao aeroporto.
1: Morre a professora e treinadora desportiva Érica Mariano.
0: A gente volta já já.
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1: 11:47. O governo de Minas anunciou a ampliação da vacinação contra a gripe para toda a população acima de 6 meses.

0: Mesmo com a ampliação, a Secretaria de Estado de Saúde reforçou a orientação para que os municípios mantenham atenção especial à imunização de idosos, crianças, gestantes, puérperas e pessoas com comorbidades. A expectativa é aumentar a cobertura vacinal e reduzir os casos de complicações causadas pela influenza em todo o estado.
1: A Prefeitura de Varginha iniciou nesta semana o segundo levantamento rápido de índices para Aedes aegypti, o chamado Lira de 2026. A ação é coordenada pela Secretaria Municipal de Saúde por meio do setor de vigilância ambiental e será realizada entre os dias 11 e 15 de maio em todas as regiões da cidade.
0: O objetivo do levantamento é identificar os níveis de infestação do mosquito transmissor da dengue, zika e chikungunya, além de mapear os bairros com maior concentração de focos e os principais recipientes que acumulam água parada.
1: Segundo a Vigilância Ambiental, os dados permitem direcionar com mais precisão as ações de combate ao mosquito, garantindo maior rapidez e eficiência no trabalho das equipes de controle de endemias. A Prefeitura reforça a importância da colaboração dos moradores, permitindo a entrada dos agentes nas residências.
0: Os profissionais estarão uniformizados e identificados, realizando inspeções rápidas para localizar possíveis criadouros e orientar a população sobre medidas de prevenção. A administração municipal destaca que receber os agentes

0: outros objetos descartados. A prefeitura reforça que não serão recolhidos entulhos de construção civil nem galhos de árvores. Os moradores devem colocar os materiais nas calçadas bem cedo, nesta quarta-feira, até no máximo às 7 da manhã, para facilitar o trabalho das equipes.
1: Imagens de uma câmera de segurança flagraram um descarte irregular de lixo em uma avenida de Varginha na madrugada dessa segunda-feira. O caso aconteceu por volta das 13h40 da manhã na Avenida Maria Cristiano Piva, no bairro São Miguel Arcanjo, região de saída do bairro Sagrado Coração. De acordo com as imagens, duas pessoas chegam ao local em uma motocicleta.
0: O passageiro desce do veículo carregando um saco preto e despeja o material na via pública antes de deixar o local. Segundo informações, o conteúdo descartado seria composto por caixas de uma marca de açaí que atua na cidade. O descarte irregular de lixo é considerado crime ambiental e pode gerar multas e outras penalidades aos responsáveis.
1: A orientação é que moradores que presenciarem esse tipo de situação acionem a Guarda Civil Municipal pelo telefone 153.
0: A hora certa, 11h52. A Prefeitura de Varginha está investindo para melhorar a estrutura da sede do Canil Municipal. A repórter Viviane Silva conversou com o secretário municipal de Meio Ambiente, Cláudio Abreu, que fala sobre o andamento da obra.
2: Nós estamos fazendo, sim, uma reforma para poder acomodar melhor os animais que temos hoje, que são em torno de 270 cães e 70 gatos, e também para poder ter estrutura para receber mais cães devido ao alto número de abandono, principalmente pitbulls, que esses, sim, precisam de baias isoladas.
3: E aqui nessa ampliação, né, vocês vão aumentar os recintos de acolhimento dos cães e também vão ter baias ali para monitorar os cachorros que chegam, para saber se tem doença ou não, passar por um tempo ali, né, para verificar, para também ter cuidado com a saúde dos que já estão aqui.
2: Exatamente. Nós vamos ter, então, dois tipos de baia. Uma para confinamento, que é uma baia individual, para que o animal possa ficar dentro de uma quarentena. E teremos recintos maiores para poder acomodar mais animais juntos, para evitar o quê? A contaminação de uma doença. Terceiro também, estamos acabando de refazer a clínica. E falta pouca coisa também para acabar a clínica. E vamos também reformar a atual clínica, onde que a gente tem, para que faça de refeitório para os funcionários que aqui trabalham.
3: E uma coisa interessante também que o senhor falou é da rede de esgoto, né? Vocês estão colocando a estrutura em dia?
2: Sim, uma coisa que aqui a gente percebeu é que a empresa, quando fez a obra, a empresa que abandonou, que foram duas empreiteiras que abandonaram, elas não fizeram saída de rede de esgoto. Então nós estamos fazendo isso tudo com a própria prefeitura, com funcionários da prefeitura mesmo.
3: E, secretário, é o objetivo da Secretaria de Meio Ambiente realmente ter esse trabalho voltado para o bem-estar animal?
2: Sim, inclusive hoje nós dividimos o bem-estar animal em dois setores. O setor do canil, que a gente chama de nossos animais, e o setor que a gente tem, que chama de bem-estar animal, que fica lá na Avenida dos Imigrantes, porque lá a gente faz o consulta para a população carente, a gente tem credenciamento em diversas clínicas, inclusive para os cães do canil. Quando precisar de algum atendimento mais sério, mais urgente, nós temos hoje em torno de 5, 6 clínicas que estão prestando serviço para nós.
3: Tem alguma projeção de quando vai já ter as baias novas? Vocês já estão trabalhando nesses prazos?
2: Para terminar tudo, porque depende de vários fatores, mas nossa previsão daqui a 18 meses, tudo que a gente começou esteja no final. Inclusive as novas 200 baias que vão ser construídas no fundo. Então a gente está colocando um prazo de 18 meses para trabalhar com calma, com tranquilidade, para fazer serviços bons, não é fazer qualquer coisa. Não.
3: Mas enquanto isso, todos os animais aqui do recinto estão sendo bem tratados, acolhidos e tem a ação veterinária e os profissionais também que aqui trabalham.
2: Sim, o canil hoje ele tem veterinário praticamente 12 horas por dia, né? Sábado, domingo, feriado, sempre tem um veterinário aqui para tratar, coisa que antigamente não tinha, mas hoje tem, graças a Deus.
1: A Prefeitura de Varginha mobiliza equipes de trabalho em diferentes regiões da cidade nesta terça-feira para executar serviços de infraestrutura e zeladoria urbana. Segundo a administração municipal, os serviços de manutenção asfáltica estão concentrados nos bairros Nova Varginha e Corredor São José. Outra equipe também atua na recomposição de vala nas proximidades do centro de eventos.
0: Além das obras de pavimentação, a Secretaria Municipal de Obras e Serviços Urbanos intensificou os trabalhos de varrição, capina e recolhimento de resíduos. As equipes atendem regiões como Centro, Canaã, Pinheiros,

0: Vila Pinto e os bairros Jardim Andere 1 e 2. A Prefeitura reforçou o pedido para que motoristas redobrem a atenção ao trafegar pelos trechos que estão recebendo as obras e serviços de manutenção.
1: A Prefeitura de Varginha iniciou a construção de calçadas no acesso ao aeroporto da cidade. A obra é realizada por meio das Secretarias Municipais de Turismo e Comércio e de Obras. Segundo a administração municipal, os trechos contemplados apresentavam riscos para os pedestres que circulam pela região, principalmente devido à falta de estrutura adequada para a caminhada.
0: O objetivo da intervenção é garantir, então, mais segurança, acessibilidade e melhores condições de mobilidade para os moradores, trabalhadores e visitantes que utilizam o acesso ao aeroporto. A Prefeitura destacou ainda que as melhorias fazem parte das ações de infraestrutura urbana voltadas à valorização dos espaços públicos e ao aumento da segurança no trânsito de pedestres.
1: 11:57. Atenção! A Associação Café com as Poderosas emitiu um alerta à população sobre golpistas que estão utilizando o nome da instituição para pedir dinheiro em Varginha. Segundo a direção da ONG, pessoas estão se passando por integrantes da associação e solicitando doações em dinheiro em espécie. A entidade esclareceu que não realiza pedidos dessa forma e que ninguém está autorizado a arrecadar valores em nome da instituição fora dos canais oficiais.
0: A associação reforçou ainda que não estipula valores para doações e que toda contribuição deve ser feita apenas pelos meios oficiais divulgados nas redes sociais da organização. O Café com as Poderosas atua no apoio a mulheres em tratamento contra o câncer e também em situação de vulnerabilidade social no município.
1: A presidente da entidade, Eliane de Souza Barbosa, destacou a preocupação com a atuação de pessoas de má fé que podem prejudicar o trabalho desenvolvido pela instituição. Para esclarecimentos, a ONG disponibiliza os telefones 99965-2944 e 98402-9158.
0: A Copasa, Companhia de Saneamento de Minas Gerais, informou que concluiu no início da tarde de ontem uma manutenção eletromecânica emergencial na unidade de captação Rio Verde, conhecida como Juriti, em Varginha. Segundo a companhia, devido à realização dos serviços, alguns bairros da cidade apresentaram intermitência no abastecimento de água ao longo da tarde.
1: A previsão da empresa era de que o fornecimento fosse restabelecido gradativamente até a noite dessa segunda-feira. Caso o abastecimento não tenha sido normalizado após o prazo previsto, os clientes devem registrar a ocorrência nos canais oficiais de atendimento, informando o endereço completo para avaliação técnica da situação.
0: Os moradores podem entrar em contato pelo WhatsApp da Copasa no número 31997707000, repetindo 31997707000, além do webchat disponível no site oficial da companhia.
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3: A Caixa Federal sorteou ontem em suas dependências em São Paulo Quina, Loto Mania, Dupla Sena e Loto Fácil. Somente a Loto Fácil pagou o prêmio de R$1.439.000 para uma aposta no Paraná. A Quina sorteou os números 30, 38, 47, 50 e 68. 30, 38, 47, 50 e 6868. Na noite de hoje, no Espaço da Sorte da Caixa em São Paulo, os apostadores vão concorrer a 52 milhões da Mega Sena, 17 milhões e 500 mil da Quina e também a Loto Fácil. Façam suas apostas e boa sorte!
1: A cidade de Varginha está de luto pela morte da professora de educação física e treinadora desportiva Érica Mariano, aos 47 anos, confirmada nesta segunda-feira. Em nota oficial, a Prefeitura de Varginha e a Secretaria Municipal de Esportes e Lazer destacaram a trajetória de dedicação, compromisso e amor da profissional ao esporte local.
0: Érica era reconhecida pelo trabalho na formação de atletas e pelo incentivo às atividades esportivas e de lazer no município. Além da atuação como técnica desportiva, ela também trabalhou como professora de educação física em escolas da cidade, deixando um legado marcado pelo respeito, inspiração e contribuição à comunidade esportiva de Varginha.
1: Colegas, alunos e amigos ressaltam a importância do trabalho desenvolvido por Érica Mariano ao longo dos anos, impactando diversas gerações de esportistas da cidade e da região. O corpo da treinadora foi sepultado nesta manhã no cemitério municipal de Varginha. Nossos sentimentos aos familiares, amigos e todos que conviveram com a Érica. E o Jornal do Cidadão termina agora com apresentação, reportagens e edição de Keila Costa e Paula Freire, com colaboração da repórter Viviane Silva.
0: Trabalhos técnicos, Jefferson Lima. Trabalhos de locução, JB.
1: Parceiros, Agência Rádio Web, Agência Brasil, Rádio Agência Nacional, Brasil 61, Assembleia de Minas e Agência Minas.
0: Também Prefeitura de Varginha, Fundação Cultural do Município, Guarda Civil Municipal, Polícias Militar e Civil, Corpo de Bombeiros Militar e SEMUL.
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0: O Jornal do Cidadão volta amanhã às 11:15 da manhã.
1: Outras notícias você acompanha ao longo da programação nas edições do Repórter Melodia.
0: Valeu pela sua companhia e pela sua audiência. Fique agora com o programa Bem Brasil. Uma boa tarde. Até amanhã.
1: Boa tarde.
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8: 12:05.
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4: O Grupo Unes está com novas oportunidades de emprego abertas em Varginha. As vagas são para os cargos de analista de departamento pessoal, consultor de inovação e desenvolvimento corporativo, médico veterinário e assistente financeiro. Também há oportunidade para banco de talentos destinado a pessoas com deficiência. Segundo a instituição, as vagas são para atuação presencial na cidade universitária em Varginha. Destacamos a vaga de médico veterinário. A oportunidade é destinada a profissionais com formação em medicina veterinária e especialização nas áreas de anestesiologia e clínica cirúrgica de cães e gatos. Segundo a instituição, também serão considerados diferenciais candidatos com mestrado ou doutorado na área. Os interessados devem cadastrar currículo até a próxima sexta-feira por meio do site oficial do Grupo Unes. Anote aí, gerenciarvagas.unes.edu.br. gerenciarvagas.unes.edu.br.
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6: 13 horas e 4 minutos.
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5: O governo de Minas anunciou a ampliação da vacinação contra a gripe para toda a população acima de 6 meses de idade. A medida passou a valer hoje, após publicação de nota técnica da Secretaria de Estado de Saúde, orientando os municípios mineiros. O anúncio foi feito pelo governador Matheus Simões. Com a decisão, Varginha ampliou a vacinação para toda a população acima de 6 meses de idade. Mesmo com a ampliação, a Secretaria de Estado de Saúde reforçou a orientação para que os municípios mantenham atenção especial à imunização de idosos, crianças, gestantes, puérperas e pessoas com comorbidades. A expectativa é aumentar a cobertura vacinal e reduzir os casos de complicações causadas pela influenza em todo o estado.
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4: Varginha será palco de um momento especial para a cultura local. A artista Ana Esteves lança seu primeiro videoclipe hoje às 19h, um evento realizado no Cefet Varginha. A estreia será marcada por uma programação exclusiva, que inclui a exibição oficial do clipe, a apresentação musical ao vivo e uma roda de conversa com o público. Durante o encontro, a artista vai compartilhar detalhes dos bastidores, do processo criativo e da produção do projeto. O evento será voltado para convidados, parceiros e representantes da comunidade, com confirmação de presença antecipada por meio de formulário digital. Além da celebração artística, o lançamento também terá caráter solidário. Os participantes são convidados a doar 1 quilo de alimento não perecível, que será destinado à Associação Oficina do Ser, entidade que desenvolve trabalhos sociais com crianças e adolescentes de Varginha.
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2: Opa, tô aqui, galera! Beleza, o Melodia Sertaneja tá começando nesta terça-feira, 12 de maio. Maio, mês das mães, hein? Mãe, dia da mãe é todo dia, hein? Todas as horas, todos os minutos, hein? Beijocas para todas, para minha dona Regina e para todas as demais mamães, hein? Sempre, sempre, sempre. Roberta Miranda, para começarem, segura, peão. 3 e 1.

0: Obrigado, gente!
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0: faz o coração doer, né, mano?
1: Você tá doido?
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3: Beleza, hein? É legal, o friozinho tá chegando devagarinho, hein, galera? Por enquanto tá muito legal, hein? Tudo que é demais é complicado, né? Daqui a pouco eu vou, é muito rapidão, nem vou falar nada.
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35 3690 2743. Aumente o volume. Gente, eu não sei pra um covô, não sei um cotô. Tô perdidaço igual o Ginigeno em celular. Pra um covô, hein?

0: um alô aqui pra Bahia, hein? É, um alôzão pra Bahia, Ione Souza. Um abraço, Ione, tudo de bom pra você, hein? Muita paz acima de tudo. O Filipão aí no Mato Grosso tá na sintonia. O nosso amigo Adenilson no Tulipas do Campo também tá curtindo a gente. O José Mota em Três Corações também tá na sintonia. O Zé Braz, abração. Também aqui Madalena Alves, Misael, Janaína Bertoldo na sintonia, a Cleusa Mariano. E beleza, hein? Daqui a pouquinho a gente volta com mais moda ajeitada, hein?
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0: Daqui a pouco, Ana Rios.
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4: A Associação Café com as Poderosas emitiu um alerta à população sobre golpistas que estão utilizando o nome da instituição para pedir dinheiro em Varginha. Segundo a direção da ONG, pessoas estão se passando por integrantes da associação e solicitando doações em dinheiro em espécie. A entidade esclareceu que não realiza pedidos desta forma e que ninguém está autorizado a arrecadar valores em nome da instituição fora dos canais oficiais. A associação reforçou ainda que não estipula valores para doações e que toda contribuição deve ser feita apenas pelos meios oficiais divulgados nas redes sociais da organização. O Café com as Poderosas atua no apoio a mulheres em tratamento contra o câncer e também em situação de vulnerabilidade social no município. A presidente da entidade, Eliane de Souza Barbosa, destacou a preocupação com a atuação de pessoas de má fé, que podem prejudicar o trabalho desenvolvido pela instituição. Para esclarecimentos, a ONG disponibiliza os telefones 99965-2944 e 98402-9158.
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0: Tá aí, Teodoro e Sampaio, Sangue Caipira. Quem pediu essa foi o nosso amigo, cadê o nome dele aqui? O Anildo, do bairro São Geraldo. Um abração aqui também pra Claudineia, sua mamãe Nair. Amanhã eu vejo pra você direitinho, viu, Claudineia? Viu, dona Nair? Eu vejo direitinho essa música aí e tal, beleza? Maravilha, tá chegando, tá aqui, tá, tem, eu já falei de todo mundo, tranquilo. Tá. Oi?
1: Quem tá chegando?
0: Ana Rios! Tá chegando Ana Rios e o Pop Love. Tchau, galera! Agora tem Tião Carreiro e Pardinho e Ana Rios em seguida. Tchau!

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Boa tarde, melodioso ouvinte, cheguei! Está começando mais uma edição do nosso querido Pop Love, aqui na sua, na minha, na nossa Rádio Melodia FM 102,3. Eu sou Ana Rios Fontoura e eu vou estar com você até às 18 horas, trazendo músicas que emocionam, que despertam lembranças e que fazem parte da história de muita gente. Toda terça-feira temos esse encontro aqui, muito especial, onde a música se transforma em companhia, emoção e boas recordações. Ai, como é bom recordar de coisas boas, né? E hoje não será diferente, viu? Prepare o coração, porque teremos uma tarde recheada de canções lindas, mensagens especiais e muita sintonia boa. Então, aumenta o volume, chama quem está perto aí e vem comigo, porque o Pop Love já está no ar.

Tá dormindo no ponto, desperta aí. E embarque aqui na nossa estação Rádio Melodia FM 102,3. Eu quero saber de onde você está ouvindo Pop Love nessa tarde. Está em casa, no trabalho, no carro? Qual cidade, qual bairro? Mande o seu recado, o seu alô, a sua mensagem aqui para mim, tá? Tô aguardando com o maior carinho. Anota aí o nosso WhatsApp. 35-3690-2743. Vou repetir. 35-3690-2743. Tô aguardando aqui.

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1: A Prefeitura de Varginha iniciou nesta semana o segundo levantamento rápido de índices para o Aedes aegypti, o chamado Lira de 2026. A ação é coordenada pela Secretaria Municipal de Saúde por meio do Setor de Vigilância Ambiental e será realizada entre os dias 11 e 15 de maio em todas as regiões da cidade. O objetivo do levantamento é identificar os níveis de infestação do mosquito transmissor da dengue, zika e chikungunya, além de mapear os bairros com maior concentração de focos e os principais recipientes que acumulam água parada. Segundo a Vigilância Ambiental, os dados permitem direcionar com mais precisão as ações de combate ao mosquito, garantindo maior rapidez e eficiência no trabalho das equipes de controle de endemias. A Prefeitura reforça a importância da colaboração dos moradores, permitindo a entrada dos agentes nas residências. Os profissionais estarão uniformizados e identificados, realizando inspeções rápidas para localizar possíveis criadouros e orientar a população sobre medidas de prevenção. A administração municipal destaca que receber os agentes é uma atitude de responsabilidade coletiva e fundamental para manter Varginha protegida contra doenças transmitidas pelo Aedes aegypti.
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2: Dezoito horas.

0: Termina mais um programa comunicando a Boa Nova. Você tem um encontro marcado com Jesus aqui na Rádio Melodia FM. Fiquem com Deus e boa noite.
1: Dezoito horas e 12 minutos.
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0: Olá, você, muito boa noite. É um prazer estar aqui na Rádio Melodia para a gente levar até você, amante do esporte, amante do futebol amador, mais um programa Bola na Rede. Bola na Rede que vai ao ar de segunda a sexta-feira, a partir das 18 horas e 15 minutos. E você é o nosso convidado especial. Hoje é terça-feira, dia 12 de maio de 2026. E na data de hoje, nós comemoramos o Dia Internacional da Enfermagem e também do Enfermeiro. Dia 12 de maio, comemoramos então o Dia Internacional da Enfermagem e do Enfermeiro. Parabéns aí a todos os enfermeiros, pessoas que cuidam da nossa saúde, né? Batalham aí para ajudar a nossa recuperação quando a gente está internado em algum hospital. Né? O Bola na Rede de hoje, nós vamos trazer vários assuntos para você, assuntos relevantes à Copa do Brasil e uma notícia que está pegando aí, que pegou a gente de surpresa. O VEC que não vai participar do futebol profissional em 2026. 18 horas mais 15 minutos, nós vamos apresentar os nossos comentaristas do Bola na Rede de hoje. Eu sou o José Ladir Soares, o Repórter Sem Limites, e a gente vai ter aqui na nossa bancada Paulo Baroni. Boa noite, Paulo. É um prazer tê-lo conosco aqui na Melodia FM, no programa Bola na Rede.
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2: Boa noite, Zé Ladir. Boa noite, Gil. Boa noite, galera de casa, Helder Mendes. Sempre um prazer estar aqui no programa. Hoje vamos, com certeza, falar dessa pré-lista, né?
0: Justamente.
2: E vamos ver o que o pessoal achou também em casa aí, né? Porque será que ficou gente de fora aí?
0: E cada um tem seu time, né, Paulo? Cada um tem sua seleção. O cara que torce, o torcedor brasileiro, cada um tem a sua seleção na mente. Então ele pode... O jogador do meu time não foi escalado, eu queria que ele fosse. Então é isso, né? Beleza, nós vamos comentar sobre isso também. E nós vamos chamar também o Helder Mendes. O Helder que está aqui conosco para bater um papo com a gente. Helder, boa noite. É um prazer tê-lo conosco aqui no Bola na Rede.

0: Zé Ladir, boa noite. Obrigado mais uma vez pelo convite. Abraço, Gil. Paulo Baroni, prazer estar aqui com você novamente. A gente debater futebol pelo nosso estado, nossa cidade, país e o mundo, né? Tá pegando fogo aí. E vamos analisar essa pré-lista aí que saiu, né? Vamos lá.
1: Beleza, tá aí o Helder Mendes falando conosco. Helder, beleza, um abraço para você. Seja bem-vindo. Você vai ficar com a gente até as 19 horas. É, e vamos começar o Bola na Rede, então tem muita coisa para a gente falar. Primeiro, nós vamos trazer os resultados das loterias, com Ronaldo Trombini falando conosco.
2: E agora, galera, vamos aos resultados das loterias. A Caixa Econômica Federal sorteou ontem suas dependências na capital paulista, a Quina, Lotomania, Dupla Sena e Lotofácil. Somente a Loto Fácil pagou o prêmio de R$1.439.000 para uma aposta lá no Paraná. Vamos aos números. A Quina sorteou 30, 38, 47, 50 e 68. 30, 38, 47, 50 e 68. Dupla Sena, primeiro sorteio, 5, 10, 20, 30, 46 e 47. Segundo sorteio, 3, 11, 29, 32 e 39. Os números da Loto Fácil foram 1, 2, 4, 5, 7, 9, 10, 11, 12, 13, 17, 18, 21, 22 e 24. Na noite de hoje, no Espaço da Sorte da Caixa em São Paulo, os apostadores vão concorrer a 17 milhões e 500 mil da Quina acumulada e 52 milhões da Mega Sena e também tem prêmio da Loto Fácil, 2 milhões de reais. Boa sorte para você!
1: Beleza, tá aí o Ronaldo Trombini, que ele vai voltar amanhã trazendo mais informações. Quem ficou rico, né, das loterias pra gente aqui. 18 horas mais 19 minutos e vamos que vamos com Bola na Rede. Começando Bola na Rede hoje, nós somos pegos aí de surpresa de que o VEC, o Varginha Esporte Clube, não vai disputar a segunda divisão do Campeonato Mineiro deste ano de 2026. Após 15 anos, Varginha volta a não ter futebol profissional na cidade. Ô, gente, que notícia ruim, hein? Que notícia que pega a gente de surpresa, hein?
3: Então, Zé Ladir, mas foi comunicado o porquê de não participar?
1: Foi comunicado pelo presidente, a gente vai ouvir o presidente do VEC falando daqui a pouquinho, que é o Thiago Vergueiro. Ele falou muitas dívidas e não está tendo condições. Ninguém quer patrocinar o time, não acha patrocinadores, né? Não tem como ele fazia tudo sozinho, que ainda está pagando dívidas da gestão passada. Não tem como o VEC participar agora.
3: Então, não tem o que fazer, pé no chão, gente. Não tem, vai colocar um time para disputar um torneio sem dinheiro, é besteira. Eu acho que o pessoal deve agora colocar a cabeça no lugar, pensar para o ano que vem, montar um time, que eu acho que o Varginha merece, mas com o VEC, com essa quantidade de dívida, já está anunciado que não tem condição, é melhor não participar.
1: É verdade. E a tua opinião, Helder? O que, que você acha dessa posição? Varginha, que esse tamanho de estádio que tem aí, com essa estrutura tão bacana que Varginha tem para jogar o futebol profissional, Varginha fica fora. E ele ainda deu uma dica para a gente. Ele falou assim, Varginha agora parece que está voltada mais para o futebol amador. Não é isso. Futebol amador é uma coisa, futebol profissional é outra, né, Helder?
0: É uma pena, né, Zeca? Você vê a estrutura que Varginha tem, um belo estádio, né? Fez lá agora aquele placar eletrônico espetacular e não tem um futebol profissional. Mas não adianta debater, né? O que manda é dinheiro, patrocínio. Se não tiver isso, não adianta. E tem que, se não sanar a dívida, vai virando uma bola de neve mesmo. Não adianta. Então, tem que ser com pés no chão, conforme Paulo falou, para dar sequência aí no trabalho, né?
1: E também fazer um time aí meia boca, né? Vamos dizer assim, que o torcedor conversa com a gente, fala pra gente, aí fica muito difícil. Faz um time pra não subir, pra ficar na mesma condição, aí fica ruim demais, né, gente?
3: É, o Verginense, ele quer um bom time, né? Eu acho que boa estrutura, a cidade tem tudo pra acolher tudo. Um bom time, ou montar um novo time. Aí eu acho que até, inclusive, o secretário novo, o Henrique, nosso amigo, eu acho que tá na hora, daqui um tempo, já começar a pensar o que fazer com o estádio, porque poucas cidades têm um estádio igual a gente tem aqui em Varginha e não temos um time. Então, ô Helder, eu acredito que está na hora então do pessoal se reunir com empresários da região. Varginha tem grandes empresas, então eu acho que é questão só administrativa, de tentar ter uma reunião com os pessoal, explicar, fazer um bom trabalho, uma boa planilha e correr atrás de patrocínio.
0: Concordo com você, sim. É, temos bastante empresas, né, fortes aí, não só em Varginha, como região, que pode dar esse apoio, né, patrocinar. E também mais um motivo que sempre eu vejo, eu acompanho, né, o Bola na Rede, vocês estão sempre falando, quem sabe um passo agora para um Atletique, alguma coisa assim, vier para Varginha.
1: Um outro time, né?
0: A prefeitura repatriar um outro time, como fez com o Boa, que era da cidade
1: de Ituiutaba.
0: Então, quem sabe, né? Há um motivo para que isso possa acontecer.
3: Voltar um time endividado, eu acho que não compensa. Né, Zé Ladio?
1: É verdade.
3: Não se tem... o presidente já falou do time que não tem condição de voltar, mais do que ele, quem vai discutir?
1: Se não tem dinheiro... Se ele está falando, acabou, né? Nós conversamos com ele, é o Thiago Vergueiro, né, e a gente vai ouvi-lo. Ele vai falar conosco aqui no Bola na Rede. Vamos ouvir então o Thiago Vergueiro falando conosco aqui no Bola na Rede. Ele que é o presidente do Varginha. Né?
4: Boa tarde, Zé Ladir, demais ouvintes aí da Rádio Melodia. Prazer falar com você novamente. Infelizmente, né, a gente não vai conseguir jogar, né, esse ano, não vai disputar nenhuma competição, pelo menos oficial, né, por enquanto. Depois de tentar ir até o último minuto, patrocínio, verba, a gente infelizmente não conseguiu, né? Os custos são muito altos, né? O clube já vem aí 5 anos praticamente jogando o módulo 2, os custos aumentaram demais, né? Essas SAFs aí inflacionaram bastante o mercado, né? Então, com os custos altos do jeito que estão aí, a gente sem praticamente apoio nenhum, a gente resolveu não jogar. Mas vamos aproveitar esse ano para reestruturar o clube, né? Fazer algumas alterações, né? Traçar aí novas metas, uma nova rota, né? Esperamos que no ano que vem a gente consiga voltar mais forte, né? Então, né, fica aí com muita tristeza, né, mas ciente de que parece que a população e o empresariado de Varginha está mais focado no futebol amador, né, visto que o sucesso é que é o amadorzão, né, e parece que a cidade não está ainda preparada ou querendo, né, uma equipe profissional, certo? Então fica aí, né, os nossos votos de que no ano que vem o VEC possa voltar mais forte. Um grande abraço, Zé Ladir, obrigado.
1: Tá aí então o Thiago Vergueiro, né, falando pra gente a respeito disso, mas eu também não concordo com ele não, quando ele fala assim que a cidade está focada mais no futebol amador. A cidade precisa do futebol amador, precisa do veteranos, precisa das categorias de base, né, e precisa também do esporte profissional, né, gente?
3: Então, a cidade está focada no amador porque não tem o profissional. Eu também discordo um pouco do Thiago, né? A gente entende essa questão do dinheiro, porque sem dinheiro não compensa mesmo entrar em torneio algum. Mas eu acho que a partir do momento que se montar um bom time, né? O Varginense ele está precisando de um bom futebol. Faz tempo que ele não tem nada assim de interessante ali no Melão, né? Um jogo profissional, eu acho que ele está carente, inclusive, de um jogo profissional na cidade. Trazer pelo menos um Atletique, como já falei de outras vezes, que não tem, pra você ver, metade da estrutura que Varginha tem. Então é a gente está focado aí no futebol amador porque não tem o profissional.
0: E também, né, Paulo, futebol amador, até próprio bairrão, outras competições revelam jogadores que profissionalizam alguns, né?
1: É verdade.
0: Então é uma vitrine, né? Então não é que está focado no amador, então ele tem que entender nessa parte também.
3: É porque o tempo é hoje, né? Não
0: tem. Correto, é o que está.
1: Mas falando. Agora também é o seguinte, tem que valorizar esse jogador que se destaca dentro do futebol amador.
0: É isso que eu quis dizer.
1: Então, isso aí que é importante, então se tem que valorizar o jogador.
0: Sim.
1: Ah, o jogador de fora vem aqui ganhando 5 mil reais e eu vou oferecer 1.000 pro jogador daqui? Não. Acho que a valorização tem que ser também igual.
0: Correto.
1: Mas tem um detalhe importante que o pessoal também não sabe, a gente destaca muito, sempre eu com o Henrique falava muito sobre isso, e a gente ainda fala, que jogador de futebol amador é uma coisa, jogador profissional é outra. Quando você tem um jogador no amador que ele se destaca e você o chama para participar do futebol profissional, a primeira pergunta que ele faz, o que é? Eu vou ganhar quanto? Mas ele ainda nem mostrou serviço. Ele não mostrou serviço. Então, ele não é boleiro. Porque o boleiro, ele vai para qualquer coisa, vai de graça, vai para um salário pequenininho, só para uma compensação, para ele se destacar e subir na carreira. Eu acredito que é desse jeito. Outro detalhe que eu vou falar para vocês também é o seguinte, o Tupi de Juiz de Fora também está fora da segunda divisão. Que coisa, olha o Juiz de Fora, o tamanho da cidade.
3: É, eu acho que são empresários que não estão acreditando na administração de alguns clubes. Porque é muito interessante a marca aí de alguns empresários na camisa, no estádio, né? E sendo falado toda a imprensa. Então também depende de uma boa administração, porque ninguém quer colocar dinheiro aonde, né? Onde só se coloca dinheiro, né? E não sabe para onde vai.
1: Para onde vai,
3: é. Não estou dizendo que seja o caso do VEC, né? Mas é...
1: É vários times desse jeito, né?
3: É, vários times que o dinheiro também some, né? O pessoal injeta muito dinheiro e depois não tem retorno. Pelo menos assim, é o que eu vejo com alguns times aí que estão cada vez mais no descenso, em vez de estar tá igual o Mirassol, que você vê que o time está desenvolvendo um bom trabalho, com bons gestores, com boa diretoria.
1: E uma cidade pequenininha, uma cidade bem menor do que a Varginha.
0: É o que eu já ia falar, Juiz de Fora, olha.

0: Dessa vez, graças a Deus, conseguimos concluir em gol, né, Zeca? Então, essa vitória foi fundamental para a gente voltar nos trilhos, né? E já pensar no próximo jogo, já para a gente ver até onde que a gente chega, classificação, para a gente já poder ter as vantagens de decidir pelo menos em casa, né? Mas no contexto geral, foi uma boa partida nossa. O time soube equilibrar a partida, soube jogar o jogo, como diz a linguajar do boleiro, né? E graças a Deus deu tudo certo. Agora, esperar a machada aqui em Varginha.
1: Beleza, tá então o Marterete conversando conosco aqui no programa Bola na Rede, parabenizar o Registano por isso. E um fato importante, Helder e Paulo, a respeito da equipe do Registano é o seguinte: jogou lá em três pontas, o jogo acabou. A torcida, eles têm uma torcida muito boa, uma torcida muito bonita, organizada, uma torcida que comparece onde o Registano está jogando. Após o jogo, eles vão lá. Varre toda a arquibancada, recolhe todo o lixo, deixa o estádio limpinho. É uma iniciativa muito louvável, né, gente? Eu nunca vi time de futebol fazer isso.
2: É, já não é a primeira vez que a gente fala sobre isso.
1: Justamente.
2: Então, Registani, tá de parabéns. Eu acho que é um exemplo para as outras equipes e até de respeito, né, com o estádio, com quem depois tem que limpar. Se encontrou limpo, deixa limpo. Eu acho que é louvável o que eles estão fazendo.
3: É um exemplo bonito, né? Que serve para outras equipes que eles estão fazendo, né? Sobre o jogo, o Zé Caladir, do outro que eu assisti aqui, Macarrão, pelo menos agora, desencantou, né?
1: Desencantou.
3: Naquele jogo, ele
1: É
3: teve
1: verdade.
3: duas oportunidades
2: Perdeu
3: claríssimas,
2: um gol
3: perdeu
2: debaixo de
3: debaixo do
2: cabeça, hein?
3: gol,
2: Que
3: era
2: pena,
3: gol do
2: rapaz.
3: empate e teve chance de virada, mas que bom que ele conseguiu. Né? Dar a volta por
1: Essa
3: cima aí
1: recuperação, né?
3: e fazer um hat-trick.
1: E só
2: É,
1: lembrando.
2: parabéns ao Macarrão, porque
1: O
2: também eu
1: Macarrão.
2: ia comentar a mesma coisa.
1: O Macarrão é
2: Porque
1: profissional,
2: perdeu,
1: né?
2: foi o jogo contra aquele time de Carmo da Cachoeira.
1: Foi,
3: Esse mesmo.
2: Tabajara. Ele já, nossa,
3: 3-2.
2: perderam 3, 4 gols no final. Pelo menos eu tinha que ter saído com empate. E o Macarrão, vi que ele saiu chateado aquele dia do jogo.
1: Ainda
2: Então,
1: bateu o pênalti na mão do goleiro.
2: se ele bateu. É, foi mesmo. Então se ele fez 3 dessa vez. É,
1: Desencantou.
2: recompensou.
3: Redimiu.
1: Isso mesmo, é. E um detalhe importante também, com o Registânia, há 10 anos atrás, já tinha sido campeão da Copa Sul-Mineira. Não é o mesmo nome, o Campeonato Sul-Mineiro, foi campeão. Então faz 10 anos que foi campeão, agora voltando a disputar, e o único representante de Varginha. Acho que é por isso que o pessoal está falando que Varginha está dando prioridade para o futebol amador. Mas não é por aí. Copa Sul-Mineira é uma coisa, futebol profissional, a gente continua falando sobre isso. É outra coisa completamente diferente. Eu quero mandar um abraço para a nossa equipe de trabalho. Tem também o Carlão Davalim, o Mariana Manacá, o Guilherme Chagas, tem o Denilson Figueirinha, Henrique Lemes, o Helder que está aqui conosco, o Paulo que está aqui conosco, muita gente que batalha conosco dentro do programa Bola na Rede, para você do outro lado. Mandar um abraço sempre pro teu pai, né, Helder?
3: Isso, João
1: Só
3: Mendes
1: João
3: pediu para você
1: Mendes.
3: mandar um abraço, trabalhou com você também,
1: Pessoa finíssima,
3: inclusive foi
1: professor João.
3: seu aluno, né,
1: É
3: na escola
1: verdade.
3: Gabriel,
1: Isso,
3: e ele pediu para
1: estudou
3: fazer
1: comigo.
3: essa passagem para você aí. Que bom.
1: Agora eu tô lembrando, é uma fase que teve lá da. Eu esqueci o nome do projeto. Um projeto que você forma o formava o ginásio, o antigo ginásio,
3: Isso.
1: em um ano só. É
3: Isso, foi
1: verdade.
3: ele e minha mãe.
1: Dei aula para
3: Foram
1: ele, sim.
3: alunos.
1: Dei aula de ciências para ele. Agora você
3: Olha
1: falou,
3: só,
1: tá certo.
2: beleza.
1: Agora eu tô
2: Esse
1: lembrado.
2: homem dava aula de tudo, né?
1: Vai
2: Física,
1: saber.
2: matemática
1: Aí
2: e
1: depois
2: agora
1: eu.
2: ciência.
3: Fala a
1: Eu
3: verdade,
1: sou formado em
3: Zeca.
1: matemática e física,
2: Inglês
1: né?
2: também, não?
1: Oi?
2: Inglês dava aula?
1: Não, inglês e português eu não dou aula porque eu não sei falar inglês e nem português eu sei falar.
3: Posso
1: Que
3: mandar uns
1: bacana,
3: abraços
1: hein?
3: também aqui, Zeca?
1: Oi?
3: Rapidinho.
1: Vai lá.
3: Pro meu pai, né? Cê, já acabamos de
1: Sou João
3: mandar
1: Mendes,
3: aí.
1: um abraço, hein?
3: Lá em casa, a minha esposa Eveline, Matheus, Bruna, minha filha Bianca, o Paulinho da Relojaria Charme, lá no Bar do Laércio, pessoal lá, os clientes, seus clientes também, o Recanto do Bar, dos Palmeirenses.
1: Recanto Bar.
3: E hoje, eu fazendo uma corrida, Zeca, ali na Praça da Vila Barcelona, Zeca do Dedéia.
1: Ah, o Zeca,
3: Ele tá com a
1: figuraça, hein?
3: camisa do Vasco lá, rapaz. Falei pra ele que ia mandar
1: Figuraça.
3: um abraço. Aí, Zeca, aquele abraço pra você aí.
1: E aí, Paulo, tem abraço?
2: Abraço pra minha filha que tá lá no supermercado. Lembrando que a gente tem lá a figurinha, viu, Zeca? Da Copa,
1: Beleza,
2: o
1: do
2: álbum.
1: álbum, né?
2: Quem precisar lá
1: Só não tem o
2: no
1: Neymar na figurinha.
2: sabe que eu não abri nem o álbum.

0: tem o Neymar.
1: Mas eu acho que não tem, não.
0: Não tem, não.
1: Então, lá na Vila Floresta, quem precisar, estamos lá com o álbum. É, um abraço pro Otávio, abraço pro Henrique aqui, que tá mandando mensagem. Olha lá, tô falando, ó, sobre essa do... Não tem novidade, só essa mesmo do VEC. Perguntei pra ele aqui se tinha alguma novidade aqui pra gente já soltar no ar. Mas, infelizmente, por enquanto, é só essa notícia triste aí do VEC.
0: Essa notícia do VEC, o prazo encerrava hoje, né? É, se não desse o posicionamento que fosse disputar, hoje já acabou. Amanhã já não tem mais chance mais. 18 horas mais 39 minutos, esse é o programa Bola na Rede. Eu, José Ladir, Helder Mendes e Paulo Baroni transmitindo emoção para você. E vou falar uma coisa para você, viu? Tem outra notícia muito boa para a gente falar aqui. Futebol tem muitas notícias, umas notícias ruins, outras boas. A notícia boa que nós temos aqui, outro assunto que está mexendo com todo o pessoal da cidade aqui de Varginha, é o campeonato de veteranos do futebol amador, o Cinquentinha, com início marcado para o dia 17 de maio. As partidas serão disputadas no estádio rubro-negro da Rua Paraná e no campo da CEMEL. O formato do campeonato é com 9 equipes, divididas em 2 chaves A e B. No grupo A, nós temos Esparta, 9 de julho, Barcelona, Momeg, Esporte Clube Recreativo, o Rio Verde, né? Tá lá nesse grupo A. E no grupo B, Libertas, Esporte Clube Veteranos do Fátima, e Fins de Carreira e Amigos Futebol Clube. Os jogos serão de um grupo contra o outro. A rodada de abertura ficou assim. Olha aí, anota aí que você que gosta do Cinquentinha. Domingo, dia 17 de maio, primeira rodada no estádio rubro-negro da Rua Paraná. Olha o horário, hein, gente? 7h30, 7h, mas tem mais 30 minutos de tolerância. Então pode começar o jogo às 8h. É veteranos mesmo, né, gente? Olha aí.
1: É o horário que normalmente veterano gosta veterano de jogar, jogando. Né?
0: É verdade. O Esparta vai enfrentar, aí a primeira rodada, o Esparta enfrenta a equipe do Esporte Clube Rio Verde. Um jogaço de bola. Denilson joga lá no Rio Verde, o Carlão da Valinha, né? Todo mundo jogando. Um abraço para vocês também. E às 9h30, pode começar às 10h, Esporte Clube Veteranos do Fátima e Amigos Futebol Clube. No campo da CEMEL, no mesmo horário, às 7h30, Libertas e Fim de Carreira. Às 9h30, tem Veteranos, 9 de julho e do Barcelona. Quem puder colaborar na entrada, que for participar, que for assistir os jogos, pode levar 1 quilo de alimento não perecível, exceto sal e fubá, né, que eles não pedem, né, que não pode levar, que isso aí é perecível. Sal e fubá não pode. Tá, gente? É uma iniciativa louvável da Secretaria Municipal de Esportes e Lazer, um trabalho da Prefeitura, uma realização da Prefeitura, a organização é da CEMEL. E agora, no comando do nosso secretário Henrique Lemes Tavares. E aí, gente, campeonato de Cinquentinha, quem corre nesse campeonato é a bola, né? O jogador fica paradinho, né?
1: Ah, mas eu conheço uma galera, é uma turma que joga bola, viu? É, depois dos 50 ainda tem uma turma aí que sabe jogar, é um pessoal, eu tenho hoje 53, então é uma galera que jogou futebol comigo aí. Então tem um pessoal que sabe dominar uma bola, fazer uma boa jogada. E é o que você falou, também não tá na hora mais do... Quem tem
0: cara
1: que correr,
0: correr
1: é a bola, né?
0: É a bola, tem que correr, né?
2: É a experiência agora, né?
1: Parabéns quem tá organizando, a CEMEL. Com certeza o Henrique vai dar muito apoio.
0: Com certeza.
1: Né? E vai... Eu acho que tem tudo para dar certo, um belo campeonato.
0: E o campeonato, o Helder, Paulo e você que está ouvindo a gente, leva o nome de um desportista aqui da cidade de Varginha, Zé Lemes, né? Ele, desportista, colabora muito com o futebol, então esse campeonato é em homenagem a ele. E aí, Helder, a tua opinião, você que já jogou o quarentinha, né?
2: Joguei quarentinha.
0: Então, tem agora cinquentinha, hein?
2: Vou fazer 55. Não consigo mais, né? Devido às cirurgias dos joelhos. Joguei muito aí. E você fala Esparta aí, eu tenho uma passagem muito boa, né? 97. Se alguém tá ouvindo a gente, Lei e os
0: com
2: irmãos
0: certeza.
2: Lá. Fomos campeões, um baita de um time. Excelente. Fomos campeões em cima do Roma, dali do São Geraldo. Época boa. E com certeza eles ainda estão jogando. Eu não acompanhei ano passado, mas esse ano pretendo acompanhar para dar força para o pessoal aí, incentivar, né?
1: Zé Ladir, depois pega as escalações, vamos ver se a gente lembra o pessoal que já vem, vai jogar o Cinquentinha, que com certeza temos vários amigos aí, Né? Sem nos próximos programas aí, a gente manda um abraço pra galera do Cinquentinha.
0: Com certeza, uma boa ideia, a gente vai fazer isso, porque foi definido, né, em reunião ontem, a primeira rodada, né, os campos que iam jogar, então começa a primeira rodada, a gente vai trazer essas escalações aqui para falar pro pessoal que quem foi, joguei com um cara ali, igual o Elton tá falando, né?
2: Isso.
0: O Paulo também conhece muita gente,
1: demais,
0: né, Paulo?
1: Nossa. Então, eu acho que com certeza é um pessoal que jogou futebol comigo, com o Elton.
2: Com certeza. Né,
1: e que sabe jogar futebol.
0: 18 horas mais 44 minutos. Esse é o programa Bola na Rede aqui pela Rádio Melodia FM. Nós vamos falar agora da Copa do Brasil, jogos da volta da quinta fase. Três grandes jogos hoje, começando às 19 horas e 30 minutos com o Internacional e Atlético. Gostaria de ouvir vocês falar desse jogo. Vamos falar um por um. O Atlético que venceu, o Internacional que venceu o primeiro jogo por 2-1. O jogo foi lá em Santa Catarina, né? No estádio da Ressacada, o time do Atlético preferiu levar o jogo para lá e agora joga no Beira-Rio, hoje no Beira-Rio, daqui a pouquinho, 19 horas e 30 minutos. E aí, gente?
1: Ah, eu acho que dificilmente o Atlético passa, né? Pela experiência, por ser um mata-mata, acho que o Inter não vai deixar, vai perder essa oportunidade. Apesar que alguns jogos aí, eu acho que perigoso da zebra, hein? A bruxa sempre tá solta no campeonato, no Copa do Brasil.
0: Ô Helder, um detalhe importante que o Inter venceu por 2-1, o Atlético tem que fazer mais um gol para levar para pênalti, né? E tem que fazer mais um gol para poder sair com a classificação.
2: Sim. É um jogo para mim, eu não vejo que possa termos alguma surpresa. Favorito Inter, né? Bem favorito sobre o Atlético, mas futebol pode acontecer de tudo, mas para mim Inter passa tranquilo.
0: O Inter passa. Quero mandar um abraço também para o nosso amigo e comentarista aqui do programa Bola na Rede, o Paulinho PH. Paulinho, tá ouvindo a gente, Paulinho lá de Monsenhor Paulo, e tá aqui em Varginha hoje, tá ouvindo a gente. Paulinho, um abraço para você. Ontem ele esteve aqui conosco, na bancada de comentarista. Um grande abraço, Paulinho. O jogo, 21 horas e 30 minutos, no Maracanã, tem Fluminense e Operário lá do Paraná, de Ponta Grossa. Fluminense não vem bem na Copa Libertadores, mas no Campeonato Brasileiro é o terceiro colocado com 27 pontos. Isso mostra que a equipe está bem coesa dentro do brasileiro, mas está tendo alguns problemas, principalmente com o Zubeldia, que está sendo xingado pela torcida, a torcida já está querendo, pegando no pé do treinador. É a mania da torcida do futebol brasileiro, né, Helder? E um detalhe importante, no jogo de ida deu 0-0 lá no Paraná.
2: É, a torcida tá pegando bem no pé mesmo, não tá gostando do trabalho do Zubeldia. No último jogo agora, o empate com Vitória, né? A torcida vaiou o time.
0: Não deu sossego, é verdade.
2: Não deu sossego. Então, é uma partida hoje, vamos dizer assim, o time do Operário não é bobo, né? Então, 0-0 lá, agora, casa cheia, não sei se vai estar, né? Mas depende aí de muito fator, né? Organização do time, para estar saindo aí com essa vitória, classificação.
0: Ô Paulo, uma coisa que eu não consigo entender dentro do futebol brasileiro é o seguinte, uma reportagem que eu estava acompanhando agora ali, diz que o Zubeldia vai com um time misto. Eu acho que tem que ir com o time titular para ganhar isso de uma vez, para segurar essa vaga para as oitavas de final, né, Paulo?
1: Eu acho que tem alguns times, o Zeca, que estão tendo que priorizar um torneio. E ele está priorizando o Brasileirão. Eu acho que ele deixou claro. Tem alguns times que, por exemplo, Flamengo, Palmeiras, né? Que tem dois, três times para entrar em campo e jogar, não mudar muito o padrão. Agora, o Fluminense não tem. Então, infelizmente, ele tem que priorizar um campeonato. Eu acho que um time que está em terceiro colocado no Brasileirão e a torcida brigando com o técnico. Então, não tem muita lógica, né?
0: Tem muitos times do Brasil que estão dessa maneira. Agora, tem um detalhe importante, Helder, Paulo e você que está ouvindo a gente, onde quer que você esteja, é o seguinte, o time fica louco para conseguir uma classificação boa dentro do brasileiro. Ah, eu quero jogar a Sul-Americana. De repente, eu não vou valorizar a Sul-Americana, estou jogando com um time reserva. Eu acho que tem que pensar muito bem antes de conquistar essas vagas. Você falou um negócio importante, cuidado com a zebra, hein?
2: Eu já ia falar.
0: 0-0, né, Helder?
2: Isso, o Paulo comentou
1: então, hoje,
2: aí.
1: Hoje pode acontecer zebra aí. Porque pode acontecer. Esses times aí também estão vindo para...
2: É a única competição que eles têm.
1: Porque
2: agora,
1: a premiação é muito boa, assim, Zé.
0: É muito boa.
2: Então, 3 milhões ficam, quem passar, né?
0: É verdade.
1: Eles ficam de olho no, até mais no dinheiro do que no torneio.
0: O time come grama, mas ele quer vencer, né, Helder?
2: Só uma observação, Zeca, o Zubeldia, você vê que ele tá de rabo preso com a torcida. Porque justamente. Ele falou que vai classificar na Libertadores.
0: É.
2: Tem um jogo dificílimo, tem que ganhar de 3 gols do Bolívar. Se não ganhar de 3 gols, já não vai depender mais dele.
0: Depende então, só do Fluminense.
2: Se ele ganhar de 3 do Bolívar, caso ganha de menos, complica.
0: E 18 horas mais 49 minutos, o jogo mais esperado para nós aqui de Minas Gerais, no Mineirão, hoje, às 21 horas e 30 minutos, tem Cruzeiro e Goiás. O jogo de ida deu 2-2, empate das duas equipes, e o Cruzeiro vai com um time completo para cima do Goiás. E aí que, Paulo, você, Helder, eu também penso, e muitos analistas do futebol estão falando o seguinte: cuidado com a vaidade, cuidado com a zebra. Cruzeiro tem um elenco de milhões. O Goiás venceu na Série B agora no último jogo.
2: Clássico, venceu.
0: Justamente, o Vila Nova.
2: Isso.
0: Então, vai vir com tudo, a moral do time tá lá em cima. Se fizer um golzinho, estaciona o ônibus ali na zaga deles. Retranca. Nada passa. E aí, gente, esse jogo?
1: Então, o Cruzeiro, ele já tá colocando o time titular, porque com certeza
0: já
1: ele
0: sabe
1: que no primeiro jogo foi uma pedreira para conseguir esse empate. Então eu acho que o Cruzeiro está corretíssimo. Repetindo, a bruxa pode estar solta hoje.
0: É verdade.
2: Verdade, é um jogo complicado. Não pode entrar com salto alto, pés no chão. Realmente, time superior, joga em casa, casa cheia.
0: Casa cheia.
2: Não pode dar bobeira.
0: E o provável Cruzeiro para hoje é Otávio, Fagner, Cauã Moraes, né? Fabrício Bruno, Jonathan Jesus e Kaique, Lucas Romero, Gerson, Lucas Silva. Eu acho que é o Gerson. Lucas Silva não entra agora, não. Só fica no banco. E Matheus Pereira, Christian, Arroio e Caio Jorge. O treinador é o Arthur Jorge. Mais uma vez, lembrando que só a vitória interessa às duas equipes. 1-0 pro Cruzeiro, o Cruzeiro passa para outra fase. 1-0 pro Goiás, a mesma coisa.
1: E o Cruzeiro, Zé, eu acho que ele não quer dar uma bobeira, né? Porque já perdeu já há pouco tempo aí pro Atlético. Já levou uma lambada.
0: Lambada,
1: né? E ele não quer levar outra, né? Perder agora, se for ser desclassificado prematuramente do campeonato da Copa do Brasil.
0: E amanhã tem mais jogos da Copa do Brasil. A gente vai falar amanhã aqui no Bola na Rede também. Só lembrando o seguinte, gente, que times pequenos, por exemplo, igual tá aqui o Operário, que vai jogar contra o time do Fluminense, tem o Jacupiense, que vai jogar contra o Palmeiras amanhã, os dois times pequenos que tem, Juventude também parece que vai jogar contra o São Paulo. O detalhe é o seguinte: essa receita que a CBF dá para esses times pequenos é uma, nossa senhora, é uma montanha de dinheiro. Para time grande significa muito, né?
1: E pode reparar, todo ano um time pequeno ele surpreende.
0: Tá,
1: chega, vai praticamente, pelo menos uma semifinal ele pega.
2: Sempre tem surpresa.
0: Sempre tem surpresa. E aquele detalhe: o time é o jogo da vida deles, né? Vamos supor, se o Jacupinhas perdeu de 3-0 o Palmeiras no jogo de ida, vai entrar em campo amanhã. Já venderam o jogo lá pra Londrina, pro Estádio Café. Tem uma empresa aí que quis comprar o pagaram 1,5 milhão. Eles venderam o jogo, já é uma grana que entra. Se passar para outra fase, recebe mais essa burdoada de dinheiro. Isso aí dá para pagar a Folha Salarial quase um ano inteiro do time.
1: Fora a mídia, né?
0: Fora a mídia, Zé, isso.
1: O jogador, ele quer aparecer, quer mostrar jogo, porque tem muito olheiro ali.
2: Falar,
1: durante
2: sempre tem olheiros,
1: sem olheiro,
2: né?
1: Porque o Jacupiense, ninguém conhece. Mas
0: ninguém conhece,
1: de repente
0: verdade.
1: Tem um 10 lá, joga bola, e
2: sem
1: aí?
2: Sem dúvida.
1: A gente não sabe, né?
0: Ó, gente, 18 horas mais 52 minutos, esse é o programa Bola na Rede aqui pela Rádio Melodia FM. Eu sou o José Ladir, junto com o Paulo Baroni e o Helder Mendes, transmitindo emoção pra você. E bota emoção nisso, hein? Falando aí de Copa do Brasil, jogaço hoje. Lembrando pra você que gosta de assistir um joguinho, hein? Que bacana, o Henrique sempre cobra da gente isso. O jogo do Cruzeiro vai ser pelo Sport TV, pro Premier e o GE TV. Tá? Quem quiser é só ligar no Sport TV, no Premier e também no GE TV. Já o jogo do Fluminense no Maracanã é do Amazon Prime. Amazon Prime Vídeo. Você pode ligar também. E o jogo que nós falamos aqui, que é do Inter e Atlético, no Amazon Prime também tem a Prime Vídeo, né? E também o streaming. Então, jogaço de bola, tranquilo. E o pessoal que se liga na gente pedindo para falar aí sobre os jogos, nós estamos falando a respeito disso, né? Agora a gente vai falar, Paulo e Helder, da seleção brasileira, que já tem uma lista de 55, uns falam 50, outros falam 55, jogadores na pré-lista do Ancelotti. Helder, começando por você, quem que você gostaria que fosse na seleção brasileira, que é do seu time, que é do seu agrado?
2: Eu venho falando muito, eu, Paulo, não é porque eu sou atleticano não, mas o goleiro do Galo estava merecendo, né?
0: Concordo.
2: Eu vi a pré-lista, parece que ele colocou o John, colocou o Everson do Grêmio, e qual foi o outro?
1: Alisson,
2: o Bento,
1: o goleiro do
0: Hugo
1: Grêmio,
0: do Corinthians.
2: O Hugo do Corinthians. Então, na sua pergunta, respondendo a sua pergunta, eu gostaria do, não porque sou atleticano.
1: E o Bento falhou hoje, né?
0: Bento e
1: falhou,
0: feio.
2: Arábia
0: feio
2: mesmo. Oh, com o título na mão, já estava a torcida vibrando aos 99 minutos, bateu roupa no lateral, mandou para dentro. Então, assim, seria o do goleiro do Galo,
1: concordo,
2: na minha opinião.
1: Concordo plenamente.
0: Também concordo com isso. Mas e aí, o restante da lista? O que, que você achou?
2: Eu não vi.
0: Tem muita gente.
2: Eu não vi toda a lista.
0: Pré-lista. Mas... tem Neymar, tem o Endrick, tem
1: olha,
0: muitos jogadores.
1: Eu não sei se é obrigatório, né? Se a FIFA ele cobra essa pré-lista.
2: Então.
1: Mas porque eu acho que até não é um negócio. Não é um negócio legal, sabe? Porque eu acho que já tinha que definir quem os 26, que for 30.
0: Eu também acho.
1: E pronto, porque a pessoa já põe na cabeça.
2: Sabe,
1: opa,
2: a minha opinião?
1: Tô na seleção e pronto. Agora fica essa ansiedade, essa expectativa.
2: Na minha opinião.
1: Eu acho totalmente desnecessário.
2: Ele já tem os 26.
1: É, então. Eu,
2: essa pré-lista, acredito que...
1: Eu acredito porque só pode ser obrigatório, porque eu acho desnecessário.
2: Deve ter algo na CBF lá, alguma coisa, né, que eles exigem, patrocínio, empresário, enfim, tem tudo...
1: É. A gente não conhece a seleção até hoje, a gente não
0: até
1: sabe
0: hoje.
1: Quem
0: é verdade,
1: é a
0: você falou a verdade. Isso
1: joga
0: aí é verdade.
1: Anos e anos, a gente não sabe quem é a seleção brasileira.
0: E um detalhe importante desses 55, 50 jogadores que estão na pré-lista é o seguinte: sai um pouco agora, dia 18, segunda-feira, ele vai falar a relação oficial da seleção brasileira, né?
1: Sim.
0: E fica alguns jogadores na espera. Ainda tem uma lista de espera. Essa lista de espera, se machucar algum jogador, se o jogador tiver algum problema, né, de contusão, aí chama esse jogador que está na espera. É, sei lá, eu também acho que concordo com você, tem que chamar aos 26 mesmo, e acabou.
1: Eu acho para a cabeça da pessoa que vai ser convocado,
0: não acho.
1: Eu acho que é calma, fica tranquilo, né? Já mudaria, agora fica aí, pré-lista, chama mais 50, chama mais 100, todo jogo são vários jogadores diferentes. Eu não vejo, até sinceramente, eu não sei qual é a seleção brasileira.
2: Também não sei.
0: E tem outro detalhe importante, ainda tem, parece que nessa pré-lista tem 7 jogadores do Flamengo, tem 5 jogadores do Cruzeiro e por aí vai.
2: Ele Palmeiras tem, também.
0: Palmeiras, tá, Vasco, tem jogadores de vários times do futebol brasileiro na pré-lista. Aí o jogador fica naquela expectativa, né? Também é ruim até pro jogador. Nesses jogos que vão acontecer agora, antes da Copa do Mundo, o jogador fica ali com o astral altíssimo. Será que vai me chamar pra seleção? Pode melhorar o nível dele. Ele pode contrair até uma contusão pra querer mostrar serviço pro treinador.
1: Exatamente.
0: Da seleção, né, gente?
2: É uma pré-lista, né? Que justamente. A lista final é questão de dias, poucos dias. Não sei qual a necessidade disso.
1: Eu também, até agora.
2: Pra segunda-feira tá fazendo a convocação dos 26. É estranho.
0: É, olha pra você ver. Aí, e outra coisa, muitos jogadores no departamento médico fazendo cirurgias, não conseguem ir à seleção, jogadores que a gente esperava. O caso do Estevão.
1: É, não vai, né?
0: Ele Rodrigo,
1: tá
0: do Real Madrid.
1: Não tem condição.
0: Militão, né, Paulo?
2: Não vai.
1: E levar um jogador machucado.
0: Não, não tem
1: Copa
0: como,
1: do Mundo,
0: né?
1: Não resolve.
0: E o Neymar, vai ou não vai, gente?
2: Tá na pré-lista.
0: Tá na pré-lista.
2: Ele, Pedro, do Flamengo?
0: Justamente.
2: Vamos ver.
0: Um cara que não poderia ficar de fora, Pedro. Neymar também, na minha opinião, tinha que ir. Na minha opinião, Neymar tinha que ir.
1: Eu levaria Pedro e ainda levaria o KJ aqui do Cruzeiro.
2: Tá na pré-lista.
0: Tá na pré-lista também.
1: São ótimos jogadores e que vão chegar com sede de gol.
0: E outra coisa, o treinador, ele olha pro banco, quando ele olha quando o treinador tem um elenco bom, ele olha pro banco, ele tem opções, ele tira um bom, põe outro melhor ou igual, né? Essa é a filosofia do futebol, né, gente?
1: Mas é o que eu falei, Zeca, sendo repetitivo, A gente sabia, Copa de 82, você escalava, de era cor. Zico, de Socos, Falcão. Era isso aí durante anos.
0: É verdade.
1: Né? De 86, de 90. A gente sabia, né? Ah, Romário, Bebeto. Não tinha alteração. Agora, quem é a seleção?
0: Ninguém sabe. E outra coisa também, isso não acontece só com a seleção, não. Com times de futebol aqui do Brasil acontece a mesma coisa. Oh, quem Cruzeiro vai jogar hoje? Ah, eu acho que vai sair. Quando o cara chega lá, põe um jogador completamente diferente. Oh, mas não estou entendendo como que vai ser isso aí. É verdade mesmo, vocês falaram muito bem. 18h58, nós estamos chegando aí ao final do Bola na Rede. Ô, gente, mais alguns abraços aí para mandar? Vamos lá.
1: Um abraço pro Paulinho Cambito, pro Matias, tudo cruzeirense lá na. Tá lá no bar do Jaci, já tomando a cerveja, com certeza. Beleza. Seu Mozart lá do. Que trabalha na Pizzaria O Forno, também, outro cruzeirense. Então a galera do Cruzeiro hoje com certeza vai estar na expectativa. E eu acho que a bruxa tá solta, Zeca.
0: Tá mesmo, né? Que beleza. Ô, gente, muito obrigado, Paulo, pela sua presença aqui no Bola na Rede. Você vai voltar quando quiser.
1: Com certeza.
0: Parabéns pelos comentários.
1: Obrigado mais uma vez. Sempre que precisar, pode me convidar que eu venho com certeza.
0: Helder Mendes, e aí? Parabéns, mais abraço, Helder?
2: Não, já foram já todos foram. Mandados.
0: Obrigado pela participação.
2: Eu agradeço aí pelo convite, precisando, estamos aí. Um abraço para todos os ouvintes também.
0: Beleza, então, gente, chegamos ao final do Bola na Rede desta terça-feira, dia 12 de maio de 2026, agradecendo você do outro lado, você que é o nosso convidado especial, o nosso maior patrimônio. Até uma próxima, se Deus quiser. Amanhã, né? Estaremos aqui de novo para trazer mais informações sobre você. A notícia ruim foi que o Vec não vai participar. Na sequência vem aí a Voz do Brasil e depois vem um coquetel musical com o Neneco Barros. Uma boa noite a todos e até lá.

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1: Olá, uma boa noite.
2: Boa noite para você que nos acompanha em todo o país.
1: Essa quarta-feira, 12 de maio de 2026.
2: Vamos ao destaque do dia, mais de 11 bilhões de reais no combate ao crime organizado.
1: O governo do Brasil lança plano com foco na desarticulação financeira e operacional de facções criminosas.
2: O presidente Lula destaca a união com estados e municípios para enfrentar a violência e garantir a segurança de todos os brasileiros.
3: O território será devolvido ao povo brasileiro de cada cidade e de cada estado.
1: E ainda, o governo do Brasil zera impostos de importação sobre compras internacionais, a chamada taxas das blusinhas.
2: O imposto vale para importação de produtos de até 50 dólares, cerca de 250 reais.
1: E você vai ouvir também prevenção e controle aos incêndios florestais.
2: Novos equipamentos foram entregues para reforçar a ação no Cerrado e Pantanal.
1: Um investimento de 150 milhões de reais do Fundo Amazônia, Gabriela Noronha.
4: Os equipamentos entregues vão fortalecer a atuação em áreas de difícil acesso e reduzir o tempo de resposta aos incêndios no Cerrado e Pantanal.
2: Hoje, na apresentação da Voz do Brasil, eu, Luciana Vasconcelos e Nazi Brum.
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2: Para combater o crime do país.
1: O programa Brasil contra o Crime Organizado conta com investimentos e financiamentos que ultrapassam os 11 bilhões de reais.
2: Entre as ações previstas está a asfixia financeira do crime organizado para atingir fluxos ilícitos e lavagem de dinheiro.
5: O programa Brasil contra o Crime Organizado conta com quatro eixos. O primeiro mira a estrutura financeira das organizações criminosas, como, por exemplo, a lavagem de dinheiro. Para isso, o país vai ampliar as forças integradas de combate ao crime organizado, que farão operações interestaduais de alta complexidade, como explicou o secretário nacional de Segurança Pública, Francisco Veloso.
6: O crime organizado, diferente de outros tipos penais, tem um objetivo muito claro. Ele quer ter lucro. Para isso, nós temos as forças integradas de combate ao crime organizado em todos os estados. E nós vamos criar ficos nacionais. Abriremos em São Paulo, no Rio, no Nordeste, no Sul e no Norte.
5: Outro eixo busca melhorar a investigação de homicídios, com fortalecimento das polícias científicas, dos institutos médicos legais e da rede integrada de bancos de perfis genéticos. O último ponto busca desarticular o mercado ilegal que abastece as organizações criminosas, a partir do tráfico de armas, munições, acessórios e explosivos. O programa prevê a criação da Rede Nacional de Enfrentamento do Tráfico de Armas. O ministro da Justiça e Segurança Pública, Wellington Lima e Silva, ressaltou a importância da participação dos estados e municípios no trabalho conjunto.
7: É fundamental que cada um dos agentes de segurança aqui tome o plano como seu. O programa é do Brasil. O programa não é só do governo federal. O programa é do Brasil e de cada um dos cidadãos para que nós possamos viver sem medo.
5: Presidente Lula destacou a união necessária para combater o crime organizado e disse que o plano vai devolver o Brasil aos brasileiros.
3: O território será devolvido ao povo brasileiro de cada cidade e de cada estado, para que a gente possa dizer ao mundo que muitas vezes o criminoso não é o pobre, não é o negro, não é o desempregado que está num bairro pobre. Muitas vezes o responsável está no andar de cima, engravatado, tomando uísque e zombando da nossa cara.
5: Para colocar o programa Brasil contra o Crime Organizado em prática, o governo prevê mais de 1 bilhão de reais em recursos diretos já em 2026. São quase 390 milhões para combater o fluxo de dinheiro ilegal, 330 milhões para reforçar presídios, 201 milhões para investigação de homicídios e 145 milhões para enfrentar o tráfico de armas. Além disso, será criada uma linha de crédito de 10 bilhões de reais para estados e municípios investirem em equipamentos, tecnologia e estrutura para as forças de segurança. Reportagem Márcia Fernandes.
1: E a gente segue falando sobre esse plano lançado hoje, mais especificamente sobre o eixo voltado às políticas penais.
2: Está prevista a criação do Centro Nacional de Inteligência Penal, além da aquisição de equipamentos, realização de operações nacionais e capacitação de servidores.
1: E para falar mais sobre o assunto, temos conosco ao vivo pela internet o secretário nacional de Políticas Penais, André Garcia. Boa noite, secretário.
8: Boa noite, Luciana. Boa noite, Nazi Brum. Boa noite a todos os nossos ouvintes.
1: Secretário, no que se refere às políticas penitenciárias, o que o senhor pode falar para a gente sobre as medidas que serão adotadas e os investimentos que serão feitos, inclusive em presídios estaduais?
8: Bem, o nosso programa, ele teve uma premissa importante, que foi a orientação do presidente Lula e do ministro Wellington César, de também aproveitar o que vinha dando certo, experiências exitosas e programas do governo junto com os estados e o Distrito Federal que já estavam funcionando e que precisavam de certa forma de maior robustez e maior aporte financeiro. Essa premissa, por exemplo, foi a que regeu o eixo 1, que trata de asfixia financeira do crime organizado, e que teve como parâmetro a recente Operação Carbono Oculto, uma operação que foi realizada em parceria com a Receita Federal, Polícia Federal e o Estado de São Paulo, e foi muito exitosa porque atingiu fortemente a criminalidade organizada entranhada em instâncias de poder econômico que comumente não são atingidas em operações policiais. A mesma premissa nós usamos no sistema penitenciário, porque nós temos um modelo de excelência que é administrado pelo governo federal, que é o sistema penitenciário federal, seguro, rígido, que permite um controle e monitoramento de diversas lideranças criminosas no nosso país. São 5 unidades, 5 presídios federais, estão espalhados pelo país e são administrados pelo governo federal. E a nossa pretensão é, após identificadas as unidades, os presídios nos estados, que precisavam, porque abrigavam lideranças criminosas locais, precisavam de uma elevação do padrão de segurança, foi exatamente isso. Elevar o padrão de segurança para protocolos, treinamentos, capacitações e, importante, equipamentos de segurança similares ao que nós aplicamos nos presídios federais. E assim, isolar lideranças criminosas e não permitir que essas lideranças impactem na segurança pública do cidadão e da cidadã brasileira.
2: Secretário, uma das estratégias, como o senhor falou, é isolar essas lideranças criminosas. E uma das ideias é interromper a comunicação entre esses detentos. Como que está previsto nesse plano?
8: Bem, há um conjunto de ações que tem esse objetivo. Primeiro, reforçar, robustecer os protocolos de segurança nessas unidades dos estados, treiná-los, que é para aplicação de protocolos rígidos, semelhantes ao que são aplicados no sistema penitenciário federal. Não há incidência, para que o nosso ouvinte, também quem está nos vendo aqui pelas redes sociais, não há incidência de celulares nem de objetos ilícitos nas penitenciárias federais. E nós queremos isso em todas as penitenciárias que nós escolhemos como mais sensíveis em todos os estados. Não queremos objetos ilícitos, não queremos celulares e não queremos nenhum tipo de droga ou arma branca ou qualquer outro tipo de artefato que seja utilizado contra os policiais penais, contra a sociedade. E essa foi a premissa, como disse, que foi implementada, que será implementada com o nosso programa Brasil contra o Crime Organizado. Além do treinamento, nós vamos doar equipamentos que vão elevar o nível de segurança, treinar os policiais e servidores também para a utilização desses equipamentos. Por exemplo, eu posso dizer aqui drones modernos para vigilância, kits de varredura eletrônica que vão permitir levantar onde há aparelhos eletrônicos ligados ou desligados, celulares em presídios, identificar onde estão esses celulares e retirá-los das celas, se for o caso, aparelhos de raio-x, scanner corporais, e também o governo federal, de forma inédita, vai realizar a contratação de bloqueadores de celulares e vai, com essa contratação, disponibilizar para que os estados possam, nas unidades, aplicar essa tecnologia de silenciamento de comunicação. Então, além disso, nós vamos realizar operações programadas, que são operações voltadas para identificar esses equipamentos, esses aparelhos eletrônicos nessas unidades e retirá-las, que são as operações modo avião, que nós denominamos assim, usamos um equipamento que permite o rastreamento de aparelhos eletrônicos, que são equipamentos nossos aqui da Secretaria Nacional de Políticas Penais e da Polícia Penal Federal, e também a Operação MUTI, que é a operação organizada com os estados para retirada desses celulares e de qualquer outro material ilícito que esteja nas prisões. Ou seja, vamos atuar com inteligência, equipamentos, treinamento e operações policiais intensas, de modo a não permitir que haja comunicação desses presídios, de indivíduos custodiados nesses presídios, para além dos muros das unidades penais.
1: Secretário, como é que vai funcionar esse Centro Nacional de Inteligência Penal? Ele vai ter ações integradas aí com todos os estados?
8: Exato, ele vai nos ajudar inclusive na coordenação dessas operações que hoje nós coordenamos aqui diretamente da Secretaria, as operações MUTI e Modo Avião, que são operações nacionais realizadas em diversos estados ao mesmo tempo. Vai congregar também policiais penais das diversas polícias estaduais, vai permitir um maior fluxo de informações, num modelo muito semelhante ao que se chama de Centro de Fusão de Informações, ou nos Estados Unidos conhecido como Fusion Centers, que são centros em que estão todas as agências policiais, no nosso caso, todas as polícias, representantes de todas as polícias penais, inclusive a federal, que vão conviver, trocar informações, coordenar operações e dar um dinamismo maior às ações no ponto de vista nacional.
2: Então tá ótimo, secretário. É uma área muito importante e o governo está de olho nisso, então, né?
8: Exatamente, é uma área fundamental para a segurança pública do cidadão brasileiro, né? É onde tudo começou, porque as organizações criminosas surgiram nos presídios e vão terminar, porque a determinação do governo é essa: controlar e manter esses indivíduos isolados e não permitir que haja comunicação nem influência na vida do cidadão que vive fora dos muros dos presídios.
1: Bom, nós conversamos com o André Garcia, secretário nacional de Política Penal. Secretário, muito obrigado pela entrevista à Voz do Brasil.
8: Eu que agradeço a oportunidade, estou aqui sempre à disposição de vocês e dos nossos ouvintes.
2: O período de seca está começando na região central do Brasil.
1: E com ele vem o maior número de ocorrências de incêndios florestais.
2: Viaturas e equipamentos que vão ajudar no combate ao fogo foram entregues hoje pelo governo federal.
1: Os investimentos são do Fundo Amazônia e, pela primeira vez, serão aplicados nos biomas Cerrado e Pantanal.
4: Caminhões especializados no combate a incêndios florestais, caminhonetes 4x4 equipadas, sopradores e aeronaves remotamente pilotadas. Os equipamentos entregues nesta terça-feira vão fortalecer a atuação em áreas de difícil acesso e reduzir o tempo de resposta aos incêndios no Cerrado e Pantanal. O investimento total de R$150 milhões vem do Fundo Amazônia, administrado pelo Banco Nacional de Desenvolvimento Econômico e Social, BNDES. Segundo o ministro da Justiça e Segurança Pública, Wellington César Lima, esse é o maior investimento já realizado pelo governo federal para ampliar o combate aos incêndios florestais. O ministro destacou ainda que a entrega vai agilizar o trabalho de combate ao fogo.
9: Cada minuto reduzido no tempo de resposta significa menos destruição ambiental, menos prejuízo econômico e mais proteção para a população brasileira.
4: Os equipamentos vão beneficiar os corpos de bombeiros militares do Piauí, Bahia, Goiás, Minas Gerais, Mato Grosso do Sul e Distrito Federal, além da Força Nacional de Segurança Pública e Brigadas Florestais. A medida faz parte da Política Nacional de Manejo Integrado do Fogo, criada em 2024 e gerida pelo Ministério do Meio Ambiente e Mudança do Clima. O ministro da pasta, João Paulo Capobianco, lembrou que o governo também tem fortalecido o planejamento e alcançado bons resultados no combate aos incêndios florestais.
10: Atualmente, nós temos reuniões a cada 2 meses com os maiores meteorologistas do Brasil e do exterior para monitorar permanentemente os cenários de risco climático e de risco, portanto, de incêndios. Esse dado é traduzido em planejamento, é levado para a sala de situação e articula e organiza a ação do governo federal. Nós, em 2025, reduzimos a área queimada no Brasil inteiro em 39%.
4: Esse é o primeiro investimento do Fundo Amazônia em biomas fora da Amazônia Legal. O fundo, restituído em 2023, após 4 anos de paralisação, já aprovou mais de 400 milhões de reais para apoiar os corpos de bombeiros de 9 estados da Amazônia Legal no combate a incêndios. Reportagem Gabriela Noronha.
2: O presidente Lula acaba de anunciar que zerou os impostos para compras de até 50 dólares sobre compras internacionais online, tributos que ficaram conhecidos como taxa das blusinhas.
1: Segundo o secretário executivo do Ministério da Fazenda, Rogério Seron, essa medida só pôde ser anunciada após o combate ao comércio ilegal.
11: Isso só foi possível depois de um avanço muito significativo para regularizar o setor. O contrabando, que era uma marca presente nesse setor, ele foi eliminado. Agora um setor regularizado e continuará regular vai poder usufruir dessa isenção, dessa zeragem de tributação sobre esses produtos. Vai beneficiar a população mais carente, mais pobre, que utiliza muito dessas plataformas para adquirir produtos que são muito importantes para o seu dia a dia.
2: A mudança será publicada em edição extra do Diário Oficial de hoje e já passa a valer a partir de amanhã.
1: Estudantes com dívidas no Fundo de Financiamento Estudantil, FIES, podem realizar a renegociação de débitos a partir de amanhã por meio do Desenrola FIES.
2: Os contratos em atraso poderão ser quitados com descontos de até 99% sobre o valor da dívida.
1: A expectativa é atender mais de 1 milhão de estudantes.
12: Pode participar do programa quem teve contrato firmado até 2017 e que estava na fase de pagamento em 4 de maio de 2026. A negociação pode ser feita até 31 de dezembro deste ano. A expectativa é que mais de 1 milhão de estudantes sejam beneficiados com refinanciamento. O Desenrola FIES faz parte do novo Desenrola Brasil, programa lançado pelo governo federal no início deste mês para reorganizar a vida financeira de milhões de brasileiros e ampliar o acesso ao crédito em melhores condições. A medida, no entanto, não prevê a utilização do FGTS para abatimento das dívidas, como acontece em outras renegociações do Desenrola Brasil. Outra vantagem é para os estudantes que mantêm os pagamentos em dia. O programa oferece a possibilidade de quitação integral do débito com 12% de desconto sobre o saldo devedor. Para facilitar o atendimento, todo o processo de renegociação será realizado pelos canais digitais do banco responsável pelo contrato. No portal do Ministério da Educação, foi publicada uma matéria com o passo a passo da renegociação. Acesse gov.br/mec e saiba mais. Reportagem Talita Albuquerque.
1: E ainda sobre o Desenrola, mas desta vez para o agricultor familiar que está com as contas no vermelho.
2: O Desenrola Rural está a todo vapor com descontos de até 96% do valor da dívida.
1: A iniciativa quer melhorar a saúde financeira dos produtores rurais e facilitar o acesso ao crédito de olho na safra 2026-2027.
13: Nas praias de Tamandaré, no litoral do Pernambuco, Fabrício do Nascimento aprendeu a pescar com os avós e se dedica à atividade artesanal ao longo de 20 anos. Recentemente, decidiu aumentar a renda e investiu na criação de abelhas. Durante a pandemia, o novo negócio virou um problema e o que antes era investimento virou dívida, como relembra Fabrício.
14: E foi na época que eu comecei a tirar meu primeiro empréstimo, em torno de R$ 2.500. Tive uns problemas no decorrer da pandemia, não tive condições de pagar.
13: Foi só no ano passado que Fabrício conseguiu a tão esperada saúde financeira nos negócios. O produtor rural aderiu ao programa de renegociação de dívidas do governo do Brasil. Os descontos permitiram que ele limpasse o nome e pudesse sonhar alto.
14: Quitei essa dívida, investi na minha área da pesca e na área da apicultura. Eu estou querendo um investimento maior. Meu sonho é fazer minha agroindústria para produção de mel também.
13: O sonho de Fabrício e de outros agricultores rurais pode se tornar realidade com um novo Desenrola Rural. O programa permite renegociação e liquidação de débitos, com descontos que chegam até 96%, e atende quem tem débitos vinculados ao Programa Nacional de Fortalecimento da Agricultura Familiar, o PRONAF. Podem ser beneficiados agricultores familiares, assentados da reforma agrária, pescadores artesanais, povos e comunidades tradicionais e cooperativas da agricultura familiar. A expectativa é que os descontos ajudem os produtores a planejar a safra 2026-2027 2027, como explica a ministra do Desenvolvimento Agrário e Agricultura Familiar, Fernanda Machiavelli.
15: Nós conseguimos, no âmbito do Desenrola Brasil, reabrir o Desenrola Rural. Agora, nessa nova rodada, nós de novo temos condições muito favoráveis para essa renegociação. São descontos bastante convidativos para conseguir promover essa regularização das dívidas dos agricultores familiares. Nós esperamos que a partir do Desenrola Rural, os agricultores familiares voltem a acessar o crédito do Pronaf, estejam na produção de alimentos, participando ativamente da ampliação da nossa safra 2026-2027.
13: A adesão ao Desenrola Rural pode ser feita até 20 de dezembro de 2026. Para as dívidas do Pronaf ou contratadas junto a instituições financeiras, a regularização deve ser feita diretamente nessas empresas. Se o débito estiver na dívida ativa da União, é possível limpar o nome diretamente no site do Regularize. Mais informações sobre o Desenrola Rural, acesse gov.br/MDA. Reportagem Edinaldo Júnior.
2: E hoje a ministra do Desenvolvimento Agrário e Agricultura Familiar, Fernanda Machiavelli, apresentou um balanço das ações voltadas ao setor.
1: Ela destacou as políticas voltadas às mulheres rurais, com a implementação de 110 mil quintais produtivos, que são espaços de produção diversificada de alimentos saudáveis, sementes e insumos, fundamentais para a soberania e a segurança alimentar.
2: A União Europeia retirou o Brasil da lista de países autorizados a exportar produtos de origem animal destinados ao consumo a partir de 3 de setembro.
1: Por meio de nota, o governo brasileiro informou que recebeu com surpresa a notícia e que tomará prontamente todas as medidas necessárias para reverter essa decisão.
2: O chefe da delegação do Brasil junto à União Europeia já tem reunião agendada para amanhã com as autoridades sanitárias do bloco.
1: O Brasil é o maior exportador do mundo de proteínas de origem animal e o principal fornecedor de produtos agrícolas ao mercado europeu.
2: Todas as informações sobre pré-natal, parto, puerpério, cuidados com o bebê, vacinação, alimentação, saúde mental e rede de apoio, tudo em um único lugar.
1: E agora é disponível também pelo celular com mais praticidade e segurança.
2: É a nova caderneta brasileira da gestante, lançada hoje no Rio de Janeiro pelo ministro da Saúde, Alexandre Padilha.
16: Márcia Silva de Araújo, de Planaltina, no Distrito Federal, está grávida de 4 meses. É a sua terceira gestação, mas ela ainda toma todos os cuidados necessários nessa fase. As vacinas estão em dia e todo mês tem consulta de pré-natal.
17: Saio de uma, já tem outra no outro mês. E é um momento muito delicado, que a mãe tem que ser acompanhada, sim. Você está gerando um bebê, você tem que ter uma assistência da família e do posto de saúde. Eu acho muito importante.
16: Para facilitar e ampliar a organização de exames de pré-natal e dos cuidados com as mães e seus bebês, o Ministério da Saúde lançou nesta terça-feira a nova caderneta brasileira da gestante. A versão reformulada do documento reúne todas as informações da mulher desde a gravidez ao pós-parto. Outra novidade é que o conteúdo da caderneta agora vai estar integrado com o Meu SUS Digital. Tudo na palma da mão, para garantir um atendimento mais qualificado às gestantes, de acordo com o ministro da Saúde, Alexandre Padilha.
18: Nós temos 85% das equipes de saúde da família no Brasil inteiro que usam já o prontuário eletrônico do Ministério da Saúde. Então, a expectativa é que ele fique na mão da gestante, na mão dos profissionais de saúde, como se fosse a verdadeira bíblia da gestação, do cuidado das mulheres no nosso país.
16: O documento também traz informações de cidadania, como saúde mental, luto materno e parental e violência obstétrica. E tem espaço para registros específicos sobre o acompanhante, métodos de alívio da dor, posições para o parto, procedimentos a serem evitados e rede de apoio. Maria Silva de Araújo, do Início da Matéria, aprovou a novidade.
17: Vai melhorar bastante no sentido de facilitar a nossa vida. Hoje em dia também está sendo tudo digital. E aí eles vão passando do computador para o outro. Então, assim, é maravilhoso.
16: Além da versão digital, serão distribuídos 3 milhões e 200 mil exemplares da caderneta física em todo o Brasil. Reportagem Natália Koslick.
1: O acesso à caderneta brasileira da gestante é feito pelo aplicativo Meu SUS Digital, disponível para Android e iOS ou pela versão web da plataforma.
2: abertas as inscrições para o Fórum Nacional da Rede de Parcerias, promovido pelo Ministério da Gestão e da Inovação em Serviços Públicos.
1: O evento busca aprimorar as políticas públicas e o impacto dos serviços na vida do cidadão, com mais de 240 painéis, palestras e oficinas.
2: O evento será realizado entre 9 e 11 de junho no Centro de Convenções Ulisses Guimarães, em Brasília.
1: As inscrições são gratuitas e podem ser feitas no endereço gov.br/rede de parcerias.
2: Essas foram as notícias do Governo do Brasil.
1: Uma realização da Secretaria de Comunicação Social da Presidência da República.
2: Com produção da empresa Brasil de Comunicação.
1: Fique agora com as notícias do Poder Judiciário e do Congresso Nacional. Uma boa noite.
2: Boa noite para você e até amanhã.
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20: STF pede novas providências de órgãos para aprimorar transparência das emendas parlamentares.
21: STJ afasta indenização do DPVAT em acidente ocorrido durante prática de crime.
20: Justiça do Trabalho registra mais de 600 mil casos de assédio moral.
21: Boa noite, eu sou Marcela Luiza.
20: E eu sou Marcelo Della Libera.
21: Supremo Tribunal Federal pede novas providências para reforçar a transparência e o controle sobre as emendas parlamentares.
20: A decisão é do ministro Flávio Dino e envolve órgãos de fiscalização do Senado, do governo de São Paulo e da Justiça Eleitoral. Carolina Chaves.
22: Na decisão, Flávio Dino pediu ao Tribunal de Contas da União informações sobre o funcionamento de um painel de acompanhamento das emendas parlamentares e cobrou esclarecimentos da Controladoria Geral da União sobre limitações na estrutura do órgão. O ministro também quer explicações do Senado sobre a possibilidade de ampliar regras contra nepotismo envolvendo suplentes de senadores e familiares. Já o governo de São Paulo deverá esclarecer suspeitas de acordo político relacionado à destinação de emendas de bancada federal. A decisão ainda determina que assembleias legislativas e a Câmara Legislativa do Distrito Federal comprovem a adaptação das regras locais ao modelo federal de execução das emendas. O relator também encaminhou ao Tribunal Superior Eleitoral e à Procuradoria-Geral Eleitoral pedidos de análise sobre possíveis riscos de uso irregular de emendas parlamentares em campanhas eleitorais.
21: A indenização do extinto seguro DPVAT não é devida se o acidente de trânsito ocorreu durante a prática de crime.
20: Esse posicionamento é do STJ. Fátima Uchoa.
23: Um homem roubou uma motocicleta com a qual, logo depois, sofreu acidente de trânsito. Ele pediu a indenização do seguro obrigatório DPVAT, que hoje está extinto, e a Justiça do Paraná determinou o pagamento. No entanto, a quarta turma do STJ deu provimento ao recurso especial da seguradora. Para a ministra relatora Isabel Galotti, a existência de conduta dolosa da vítima afasta a cobertura securitária quando o risco é deliberadamente provocado, como no caso do roubo de veículo com o uso da motocicleta subtraída.
21: Justiça do Trabalho registra mais de 600 mil casos de assédio moral.
20: O levantamento considerou o período de 2020 a 2025. William Nascimento.
24: Nos quatro primeiros meses de 2026, já foram formalizadas mais de 30 mil ações por assédio moral. Ele está no comentário constrangedor, na punição injusta, na intimidação, em situações que afetem a dignidade de quem trabalha e causem danos à saúde física e mental. E a empresa é responsável por atitudes como essa. Se não cuidar do ambiente de trabalho, pode responder por isso. E esse é o alerta do coordenador-geral do programa Trabalho Seguro, ministro Agra Belmonte. Investimento é prevenir. Custo é a empresa ter de pagar indenizações.
21: A partir do dia 15 de maio, pré-candidatos já podem começar a arrecadar dinheiro para financiar as campanhas das eleições gerais de 2026.
20: Um dos meios de arrecadação é por meio do financiamento coletivo, conhecido como vaquinha virtual. Estevam Furtado.
25: A vaquinha virtual já foi usada nas eleições de 2018, 2020, 2022 e 2024. O modelo, também chamado de crowdfunding, permite arrecadar recursos pela internet, por sites, aplicativos e plataformas digitais. As empresas que oferecem esse serviço precisam estar cadastradas e aprovadas pelo Tribunal Superior Eleitoral, além de serem contratadas antes por pré-candidatos ou partidos, conforme prevê a Lei das Eleições. A página sobre financiamento coletivo já está disponível no portal do TSE. Até agora, 4 empresas foram aprovadas para atuar nas eleições de outubro e outras 2 estão com cadastro incompleto.
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21: Uma boa noite.
20: Boa noite.
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1: Eu sou Paula Groba e estes são os destaques de hoje do Jornal do Senado, que começa agora. Plenário aprova a renovação automática da CNH para bons motoristas. Avança projeto que endurece punições para fraudes no mercado financeiro. Aprovadas regras mais rígidas para o fechamento de escolas rurais. Boa noite. Motoristas com bom histórico no trânsito garantiram mais facilidade para renovar a carteira de habilitação. O plenário aprovou hoje a medida provisória que permite a renovação automática da CNH para condutores inscritos no Registro Nacional Positivo de Condutores, cadastro que reúne quem não cometeu infrações de trânsito no período de 12 meses. Mas o texto aprovado pelo Congresso inclui ainda a necessidade de exame médico para a renovação. A proposta segue agora para a sanção presidencial. Os detalhes com o repórter Alexandre Campos.
2: Relator da medida provisória, quando o texto esteve na comissão mista, o senador Renan Filho, do MDB de Alagoas, afirmou que dificultar o acesso à CNH impede que muitas pessoas entrem no mercado de trabalho.
3: É por isso que o Brasil vive, de certa maneira, um apagão de motoristas de caminhão, especialmente os caminhões de grande porte. Porque a burocracia afugenta o jovem da primeira habilitação. E ao fazê-lo, afugenta também a formação de condutores profissionais.
2: A renovação automática da CNH deverá ser precedida de exames de aptidão física e mental. Essa exigência foi novidade, já que não constava no texto original da MP. Renan Filho acatou emenda para reintroduzir essa obrigatoriedade. De acordo com o texto aprovado, o motorista habilitado poderá optar pela CNH digital gratuita caso prefira não pagar pelo documento físico. A MP, que segue para sanção, ainda prevê a correção anual pelo IPCA dos valores referentes aos exames de aptidão física e mental e de avaliação psicológica a serem fixados nacionalmente pela União.
1: E brasileiros que sofrem com dores persistentes por meses ou até anos poderão ter atendimento mais especializado no SUS. O plenário aprovou um projeto que estabelece regras para o cuidado de pessoas com dor crônica na rede pública de saúde. A proposta garante atendimento integral aos pacientes e cria o Dia Nacional de Conscientização e Enfrentamento da Dor Crônica em 5 de julho. O texto segue para a sanção presidencial. Carros abandonados em ruas e terrenos públicos, além de prejudicarem a paisagem urbana, podem acumular água, atrair vetores de doenças e causar danos ao meio ambiente. E para enfrentar esse problema, a Comissão de Meio Ambiente aprovou um projeto que obriga os proprietários a retirar os veículos abandonados que representam

0: priorizar a chamada economia circular. Antes de reciclar ou descartar um veículo, será obrigatório tentar reaproveitar peças e componentes em boas condições, como destacou a senadora Tereza Cristina.
1: Com isso, damos um passo concreto para reduzir impactos ambientais, organizar o setor e transformar passivos em oportunidades econômicas.
0: Empresas de desmontagem também terão de tratar corretamente fluidos e resíduos poluentes. O projeto segue para análise da Comissão de Assuntos Econômicos.
2: O senador Paulo Paim, do PT do Rio Grande do Sul, elogiou o programa Brasil contra o Crime Organizado, lançado pelo governo federal. Segundo ele, a iniciativa articula inteligência, integração entre os entes federativos e mais de 11 bilhões de reais em investimentos para o enfrentamento das facções criminosas. Paim destacou que o programa prevê ações contra a lavagem de dinheiro, o tráfico de drogas e o crime organizado nos presídios, além de medidas para aumentar a elucidação de homicídios. O senador também defendeu a importância de políticas sociais, educação e geração de emprego no combate à criminalidade.
3: O crime organizado não se combate apenas na ponta, no confronto direto. É preciso atingir suas estruturas, suas fontes de financiamento, sua capacidade de articulação e o seu poder de infiltração. Não basta prender executores, é preciso prender, mas também desmontar os esquemas de lavagem, recuperar ativos e cortar o fluxo ilícito que sustenta essas organizações.
2: Já o senador Esperidião Amin, do PP de Santa Catarina, criticou a decisão do ministro do STF, Alexandre de Moraes, que suspendeu a aplicação da lei da dosimetria até a análise do plenário da corte. Segundo o parlamentar, a medida representa interferência em uma decisão do Congresso Nacional. Amin também defendeu a revisão das penas aplicadas aos envolvidos nos atos de 8 de janeiro e afirmou que o Congresso deve avançar no debate sobre a anistia aos condenados.
4: Se ele acha que a lei é inconstitucional, ele tem que submeter imediatamente. Mas a lei entra em vigor. Quer dizer, agora o ônus da decisão do Supremo é do cidadão que foi beneficiado pela dosimetria. Quer dizer, a decisão soberana do Congresso fica condicionada ao despacho monocrático.
2: Dinheiro desviado, balanços maquiados e investidores enganados. Fraudes no mercado financeiro que podem causar prejuízos bilionários e abalar a confiança na economia passaram a ser alvo de regras mais duras no Senado. A Comissão de Assuntos Econômicos aprovou hoje um projeto que prevê a prisão para fraudes contábeis e a manipulação de informações que levem investidores ao erro no mercado de capitais. Os detalhes com a repórter Marcela Cunha.
5: A proposta da senadora Augusta Brito, do PT do Ceará, foi apresentada depois do caso das lojas americanas. O texto aprovado pune a fraude contábil, como alterar balanços, informar dados falsos ou esconder operações realizadas pela empresa. A pena prevista é de 2 a 6 anos de prisão e multa. O relator, senador Oriovisto Guimarães, do PSDB do Paraná, afirmou que o texto foi ajustado para deixar mais claro o que deve ser considerado crime, sem gerar insegurança jurídica no mercado de ações.
6: É preciso que essa legislação seja muito objetiva. Até porque nesse mercado de ações é impossível a qualquer administrador garantir resultados. Tá? É sempre uma dúvida. Mercado de ações você pode ganhar e você pode perder, no Brasil ou em qualquer lugar do mundo. Então nós precisamos tomar muito cuidado na tipificação desses crimes para não criar insegurança jurídica e para não criar mais ilusão ainda para o aplicador.
5: A proposta também prevê aumento da pena quando a fraude causar grandes prejuízos, atingir muitas vítimas ou abalar a confiança no sistema financeiro. Em caso de condenação, o responsável poderá ficar impedido de exercer atividade empresarial ou ocupar cargos de direção, conselho ou gerência. O projeto segue para a Comissão de Constituição e Justiça.
2: E o fechamento de escolas em áreas rurais, indígenas e quilombolas poderá ter regras mais rigorosas no país. O Senado aprovou um projeto que impede que decisões baseadas apenas em custos definam um encerramento dessas unidades. A proposta que segue para a sanção presidencial determina que o fechamento dessas escolas leve em conta não só os critérios econômicos, mas também o impacto social, cultural e as condições de acesso dos estudantes à educação. O repórter Rodrigo Rezende tem as informações.
7: A Comissão de Educação aprovou

0: Uma proposta apresentada pelo então senador Messias de Jesus, do Republicanos de Roraima, que cria normas para o fechamento de escolas rurais, indígenas e quilombolas. A relatora da proposta, senadora Jussara Lima, do PSD do Piauí, teve seu texto apresentado na comissão pela senadora Damaris Alves, do Republicanos do Distrito Federal. Ela destaca que o fechamento de uma escola não pode levar apenas em conta o aspecto econômico.
1: Assegurar que decisões dessa magnitude não sejam tomadas de forma discricionária ou baseadas unicamente em critérios, presidente, de eficiência econômica, sem a devida consideração dos impactos sociais, culturais e pedagógicos.
0: A proposta prevê que, em caso de necessidade de fechamento da escola, será assegurado à comunidade escolar o prazo de 1 ano para a solução dos problemas gerados pelo fechamento. Um dos itens que deverá ser observado é um estudo da distância a ser percorrida pelos alunos em uma possível nova escola. A proposta segue para a sanção presidencial.
2: Trabalhos técnicos de Eliseu Caires, o Jornal do Senado fica por aqui. Acompanhe agora as notícias da Câmara dos Deputados. Boa noite e até amanhã.

0: deputados. Deputados analisam política para enfrentar os efeitos da seca no semiárido.
1: Projeto suspende pagamento de financiamento agrícola devido ao El Niño.
0: Comissão aprova punição para casos de violência digital contra a mulher.
1: Boa noite. Comissão aprova punição para uso de IA em ações de violência contra a mulher. A repórter Maria Neves nos conta sobre os casos.
2: A Comissão de Constituição e Justiça da Câmara dos Deputados aprovou o projeto de lei que torna crime alterar ou criar fotos, vídeos e áudios com uso de inteligência artificial para praticar violência contra a mulher. Quem incorrer na prática ficará sujeito à reclusão de 2 a 4 anos, além de multa. De acordo com o novo tipo penal, é crime adulterar, criar, manipular ou produzir fotos, vídeos e áudios utilizando sistemas de inteligência artificial. Para que a conduta seja punida, a manipulação deve ter o intuito específico de causar constrangimento, humilhação, assédio ou ameaça à mulher no contexto de violência doméstica e familiar. O relator, deputado pastor Marco Feliciano, do PL de São Paulo, destacou que a violência digital, ao distorcer a realidade e promover humilhações, assédios e ameaças, aumentam a vulnerabilidade das vítimas, causando danos emocionais e sociais.
3: Esse tipo de violência digital, que muitas vezes ocorre paralelamente a agressões físicas ou psicológicas tradicionais, amplifica o controle e o abuso sobre as mulheres, dificultando ainda mais o processo de superação e denúncia. É fundamental que a legislação avance na mesma velocidade que as tecnologias, garantindo que crimes cometidos por meio de inteligência artificial sejam tipificados e punidos de maneira adequada.
2: Ao apresentar o projeto, o deputado Fred Linhares, do Republicanos do Distrito Federal, também argumentou que a rápida evolução tecnológica possibilita a criação e a disseminação de conteúdos falsos e prejudiciais que aumentam ainda mais a vulnerabilidade das mulheres e agravam o impacto psicológico e social para as vítimas. A proposta, que torna crime alterar ou criar fotos, vídeos e áudios com o uso de inteligência artificial para praticar violência contra a mulher, ainda terá de ser votada pelo plenário. Da Rádio Câmara de Brasília, Maria Neves.
0: Justiça. Silvio Antônio, do PL do Maranhão, defende proposta de sua autoria voltada à imparcialidade do judiciário, que determina uma quarentena para políticos que desejem ocupar cargos na magistratura. Para ele, os postos não podem ser utilizados como recompensas partidárias.
1: Silvio Antônio sustenta que o cidadão que necessita da justiça deve ser julgado com isenção e ser resguardado de decisões orientadas por agendas políticas e ideológicas. Ele entende que, atualmente, muitos representantes do judiciário tem desrespeitado essa determinação constitucional.
0: O PSOL entrou com uma ação direta de inconstitucionalidade no STF contra a redução de penas aos envolvidos nos atos de 8 de janeiro. Chico Alencar, do Rio de Janeiro, alega que a sessão do Congresso, que derrubou o veto presidencial à matéria, teve irregularidades.
1: Chico Alencar alega que qualquer anistia deve ser precedida de um debate com a população. Ele sustenta ainda que não houve arrependimento dos acusados para justificar o perdão e que a punição é necessária para proteger a democracia e garantir a ética na política nacional.
0: Sérgio Turra, do PP do Rio Grande do Sul, critica a decisão do STF que suspendeu a chamada Lei da Dosimetria, recentemente aprovada pelo Congresso Nacional. Ele afirma que a medida desrespeita a decisão da Câmara e do Senado.
1: Sérgio Turra pede abertura de processo de impeachment contra o ministro Alexandre de Moraes. Ele argumenta que o caso compromete a independência harmônica entre os poderes por invadir as competências do Legislativo.
0: Relações Exteriores. Luiz Lima, do Novo, do Rio de Janeiro, critica a participação de brasileiros em uma embarcação interceptada por Israel próximo a Gaza. O deputado afirma que a missão tem caráter de propaganda política favorável ao Hamas e não de ajuda humanitária à população palestina.
1: Luiz Lima questiona a incoerência de grupos que se colocam como defensores de causas internacionais, mas não enfrentam a violência no Brasil. Para ele, ao libertar os brasileiros, Israel age com mais senso de justiça do que o STF, no caso dos condenados pelo 8 de janeiro.
0: Política. De acordo com o Marcon, do PT do Rio Grande do Sul, recentes operações da Polícia Federal indicam o envolvimento de lideranças da oposição no escândalo do Banco Master. O deputado critica a articulação de projetos que, segundo ele, beneficiavam instituições financeiras com recursos públicos.
1: Na visão de Marcon, partidos de oposição priorizam interesses do setor financeiro em detrimento de pautas trabalhistas, como o fim da jornada 6x1. O deputado defende o aprofundamento das investigações sobre a atuação de agentes políticos no caso.
0: Segurança Pública. Reginaldo Lopes, do PT de Minas Gerais, elogia o lançamento do programa Brasil contra o Crime Organizado. O parlamentar lembra que o governo federal já encaminhou ao Congresso propostas de combate às facções criminosas e de integração das forças de segurança pública.
1: Reginaldo Lopes informa que o governo prevê investimentos de 11 bilhões de reais em ações de segurança. O deputado também destaca operações da Polícia Federal para enfraquecer financeiramente grupos ligados ao crime organizado.
0: Alexandre Lindemeyer, do PT do Rio Grande do Sul, classifica como histórica a criação do Programa Nacional de Combate ao Crime Organizado, lançado pelo governo federal. Ele elogia a articulação entre União, estados e municípios, além dos investimentos previstos para o setor.
1: Na visão de Alexandre Lindenmayer, o programa prioriza o combate ao financiamento do crime, ao tráfico ilegal de armas e à atuação de facções dentro dos presídios. Segundo ele, a proposta também amplia o controle nas unidades prisionais e fortalece as ações de inteligência.
0: Paulão, do PT de Alagoas, cumprimenta o Poder Executivo pelo lançamento do programa Brasil contra o Crime Organizado. A iniciativa prevê investimentos de 11 bilhões de reais para atacar o poder financeiro de facções criminosas em todo o país.
1: Paulão cita relações entre grupos criminosos, banqueiros e refinarias, como exemplo de ligações a serem asfixiadas pelo programa. Para ele, a presença de autoridades dos três poderes na cerimônia de lançamento demonstra a união de esforços em torno da solução para o problema.
0: Patrus Ananias, do PT de Minas Gerais, critica a proposta que permite ao trabalhador usar recursos do FGTS para comprar armas de fogo e munições. O parlamentar defende o fortalecimento de políticas públicas de proteção à população, em vez de ações que ampliem o acesso a armamentos.
1: Patrus Ananias afirma que o enfrentamento da violência deve priorizar a estruturação das polícias, o controle de fronteiras e a luta contra o crime organizado. Na opinião do Congresso, o uso de recursos do FGTS para a compra de armas não contribui para a redução dos homicídios no país.
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0: Meio Ambiente. Avança nas comissões da Câmara a proposta que cria uma política para enfrentar os efeitos da seca no semiárido. A repórter Sofia Peçanha tem informações sobre o tema.
5: A Comissão de Meio Ambiente da Câmara dos Deputados aprovou o projeto que institui a política de convivência com a seca nordestina. A proposta prevê diretrizes para enfrentar os impactos da seca no semiárido brasileiro, por meio de ações como sistemas de monitoramento, planos de emergência para estados e municípios e investimentos em abastecimento de água. O texto destaca que a seca é um fenômeno natural e previsível da região, e por isso deve ser tratada com planejamento contínuo por parte do poder público. Entre os objetivos da política estão garantir acesso à água e alimentação, reduzir desigualdades sociais e econômicas, estimular geração de renda, fortalecer a agricultura adaptada ao clima semiárido e promover a recuperação da caatinga. O relator da proposta na comissão, o deputado Fernando Mineiro, do PT do Rio Grande do Norte, destacou a necessidade de integrar políticas públicas já existentes e fortalecer a atuação conjunta entre União, Estados e municípios.
6: O que nós fizemos foi adequar, né, os termos, o projeto, a toda uma política da questão do semiárido, né, a Caatinga, né? Nós precisamos chamar a atenção e criar mecanismos como o projeto, como o substitutivo que apresentamos determina. É preciso integrar as ações. Nós temos uma questão grave no Brasil, que é a invisibilidade, digamos assim, do que acontece na Caatinga.
5: A proposta também institui 3 programas nacionais. O Programa de Segurança Hídrica do Semiárido, voltado à ampliação do abastecimento de água, o Programa Semiárido Produtor de Energia, que incentiva a geração de energia solar, e o Programa de Preservação, Regeneração e Uso Sustentável da Caatinga. O projeto estabelece ainda a meta de preservar pelo menos 17% da Caatinga por meio de unidades de conservação de proteção integral, no prazo de 5 anos, além de contar com incentivo ao pagamento por serviços ambientais e a projetos de crédito de carbono, com prioridade para a inclusão de pequenos produtores e comunidades locais. Para o deputado Fernando Mineiro, as medidas previstas no texto ajudam a estruturar uma política pública permanente para o semiárido brasileiro.
6: O PL conforma uma agenda coerente com a necessidade de previsibilidade climática, integração federativa e proteção de populações vulneráveis.
5: A autora da proposta, a deputada Isa Arruda, do MDB de Pernambuco, afirma que o semiárido brasileiro concentra cerca de 22 milhões de pessoas e enfrenta problemas históricos relacionados à pobreza, ao acesso à água e à vulnerabilidade climática. Ela destaca que a política pretende estimular o desenvolvimento sustentável do semiárido e ampliar a preparação das comunidades para enfrentar períodos prolongados de estiagem. Agora, a proposta que institui a política de convivência com a seca nordestina aguarda análise da Comissão de Finanças e Tributação. Da Rádio Câmara de Brasília, Sofia Peçanha.
0: Desenvolvimento Regional.
1: Bebeto, do PP do Rio de Janeiro, faz uma prestação de contas do seu mandato e destaca o envio de recursos para São João de Meriti. Segundo ele, as verbas foram destinadas principalmente às áreas de saúde, infraestrutura e equipamentos públicos do município.
0: O parlamentar também menciona investimentos em espaços esportivos, reforço da segurança pública e melhorias na mobilidade urbana da Baixada Fluminense. De acordo com Bebeto, as ações buscam ampliar a qualidade dos serviços e a infraestrutura local.
1: Do Rocha, do MDB, enaltece o legado de José Sarney à frente do governo do Maranhão. Na avaliação do deputado, a gestão do político foi marcada por obras estruturantes que impulsionaram o desenvolvimento urbano e econômico, principalmente da capital São Luís.
0: O deputado também ressalta iniciativas voltadas à educação durante o período. De acordo com Hildo Rocha, a implantação de ensino mediado por televisão e a ampliação da rede escolar contribuíram para aumentar o acesso dos jovens maranhenses à educação.
1: Albuquerque, do Republicanos, cumprimenta a atual gestão de Roraima. Ele destaca ações urgentes na área de saúde e segurança para recuperar a dignidade da população e a assinatura da progressão de perto de 1.700 servidores aguardada desde 2022.
0: O deputado ressalta ainda a regularização de salários atrasados e a nomeação de comandantes mulheres na polícia para priorizar o combate à violência do gênero. Albuquerque elogia ainda a iniciativa de colocar a aeronave oficial para atender emergências de saúde e de segurança. Transportes.
1: Charles Fernandes, do PSD da Bahia, cobra do governo federal a retomada das obras da ferrovia Oeste-Leste, especialmente no trecho entre Caetité e o Oeste Baiano. O deputado afirma que a paralisação compromete investimentos já feitos há quase 20 anos, sem resultado concreto para a população.
0: Charles Fernandes ressalta que a ferrovia é essencial para escoar a produção agrícola do Oeste da Bahia até o Porto Sul, no litoral do estado. Ele avalia que a redução de dependência do transporte por caminhões pode ampliar o desenvolvimento econômico na região. Agricultura.
1: Heitor Fu, do PSD, manifesta apoio aos produtores de tabaco do sul do país e repercute protestos realizados no Rio Grande do Sul. O deputado afirma que os agricultores enfrentam dificuldades com a classificação do produto, redução de preços e altos custos de produção.
0: Ele critica ainda medidas que, em sua visão, penalizam o setor produtivo do tabaco e cobra mais atuação da vigilância sanitária sobre a circulação de cigarros eletrônicos. Para Heitor Fu, a falta de controle sobre esses produtos também amplia riscos à saúde e fortalece o mercado ilegal.
1: Proposta de Dr. Flávio, do PL do Rio de Janeiro, pretende simplificar a comercialização de alimentos artesanais fora dos limites municipais. Para tanto, ele sugere padronizar a fiscalização entre os diferentes órgãos e unificar as licenças no selo de inspeção municipal.
7: E o selo de inspeção municipal, se ele for bem inspecionado na cidade, o mesmo profissional que faz a inspeção, ele vai fazer também a nível estadual e nível federal. E cabe ao Ministério da Agricultura, o MAPA, essa autorização para que esse produto possa ser comercializado fora do seu município. Então o que a gente quer hoje é simplificar que o nosso pequeno e médio produtor, produtor artesanal, que já herdou da sua família essa produção, ele consiga comercializar o seu produto. O Brasil hoje tem mais de 5.600 municípios e quase todos eles têm agricultura familiar e o produtor artesanal. Então esse projeto só é um parágrafo na lei que autorize o nosso pequeno e médio produtor a comercializar o seu produto em municípios vizinhos.
0: De acordo com o Dr. Flávio, a escolha por um único selo vai impedir a apreensão e descarte de alimentos seguros para consumo ocasionados por entraves burocráticos. Ele pondera ainda que o texto incentiva investimentos em servidores locais para suprir a carência de fiscais sanitários.
1: Zé Neto, do PT da Bahia, celebra a aprovação pela Câmara da suspensão da importação de cacau da Costa do Marfim. Segundo ele, a medida busca proteger a produção nacional, especialmente nos estados da Bahia e do Pará, diante de riscos sanitários para o setor.
0: O parlamentar também destaca a articulação política em torno do projeto de sua autoria que barra a importação de cacau africano. Zé Neto argumenta que a proposta representa uma defesa da cadeia produtiva do cacau e da agricultura familiar brasileira.
8: Comissões.
1: A comissão aprova projeto que suspende pagamentos de financiamentos agrícolas por causa dos efeitos do El Niño. A repórter Silvia Munhato explica a medida que foi estendida para todo o país.
9: A Comissão de Agricultura da Câmara dos Deputados aprovou o projeto que suspende por 3 anos o pagamento de empréstimos agropecuários por produtores afetados pelo fenômeno climático El Niño. O El Niño é um fenômeno climático caracterizado pelo aquecimento anormal e persistente da superfície do Oceano Pacífico, na linha do Equador. O texto lista 9 tipos de programas de financiamento que só deverão ter os pagamentos retomados 1 ano após o fim da suspensão e em 3 parcelas anuais. O projeto original do deputado Léo Prates, do Republicanos da Bahia, citava apenas a região conhecida como Matopiba, formada pelos estados do Maranhão, Tocantins, Piauí e Bahia. Mas o relator, deputado Coronel Meira, do PL de Pernambuco, estendeu a proteção aos atingidos em todo o país.
10: Considerando o caráter nacional e dinâmico dos efeitos do El Niño, mostra-se mais adequado e justo estender a abrangência da medida a todos os produtores rurais dos estados atingidos por estiagens severas, chuvas extremas e outros eventos correlatos e relacionados ao referido fenômeno.
9: A proposta que suspende pagamentos de empréstimos de produtores rurais afetados pelo El Niño será analisada agora pelas Comissões de Finanças e Tributação e de Constituição e Justiça. Da Rádio Câmara de Brasília, Silvio Minhato.
8: Saúde.
0: Geraldo Rezende, do União de Mato Grosso do Sul, alerta para o surto de chikungunya nas aldeias Jaguapiru e Bororó, em Dourados. Ele informa que viabilizou a construção de novas unidades de saúde, a entrega de 300 novas casas para as famílias e a licitação de uma nova rede de abastecimento de água.
11: Nós conseguimos colocar uma emenda para a licitação acontecer o mais rápido possível para iniciar uma construção de nova captação, reservação e distribuição de água na reserva indígena. Dourados. É uma cinte a gente verificar que crianças com 7, 8 anos carregando lata de 20 litros de água barrenta e de pessoas idosas com 80, 100 anos carregando lata de água de 20 litros, água inclusive inapropriada para consumo.
1: Na visão de Geraldo Rezende, uma nova

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3: O governo de Minas anunciou a ampliação da vacinação contra a gripe para toda a população acima de 6 meses de idade. A medida passou a valer hoje, após publicação de nota técnica da Secretaria de Estado de Saúde, orientando os municípios mineiros. O anúncio foi feito pelo governador Matheus Simões. Com a decisão, Varginha ampliou a vacinação para toda a população acima de 6 meses de idade. Mesmo com a ampliação, a Secretaria de Estado de Saúde reforçou a orientação para que os municípios mantenham atenção especial à imunização de idosos, crianças, gestantes, puérperas e pessoas com comorbidades. A expectativa é aumentar a cobertura vacinal e reduzir os casos de complicações causadas pela influenza em todo o estado.
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4: 20 horas e 4 minutos.
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isso aí, galera. São 20 horas, 5 minutinhos aqui na Capital do Café. Eu daqui, você daí, nós vamos junto até as 23 horas. Prega o mug daí que o Neneco Barros vai pregando o mug de cá.

isso aí, galera. São 20 horas 6 minutinhos. Agradecendo a presença da galera aí. É, mandando aquele abraço especial pra quem chega comigo através da página Rádio Melodia, através da página Neneco Barros, através do Face Rádio Melodia, através do Face Neneco Barros. Mandando um abraço especial pra quem chega comigo através

0: Deus e com o Deus da mulher.
1: É isso aí, galera. Matela pra nós, criatura. Jesus amado. Vamos bregando o mug daqui, mandando aquele abraço especial pra quem chega comigo através do nosso telezap, hein? Você já mandou o seu recado pro Neneco Barros? Não!

0: Eita, criatura, larga a mão de preguiça. Casca o dedo no umbigo do telefone, grava seu alô, grava seu recado e manda pra mim. Código de área aqui é 35-3690-2743. 35 é o código de área. 3690-2743 é o nosso telezap. Prega o mugue daí que o Neneco Barros vai pregando o mugue de cá.
1: Comungada.
0: É isso aí, então vamos lá bater um papo com a galera que chega com o Neneco Barros. Vamos lá em Cambuquira. Boa noite, Neneco. Boa noite pra você, pros seus familiares. Uma ótima noite. Neneco, quero oferecer a programação de hoje pra todos os cambuquirenses pelo aniversário da cidade. Neneco, Cambuquira hoje está completando 177 anos de emancipação política. Parabéns a esse povo hospitaleiro. Neneco, gostaria de ouvir uma música e vou oferecer pra você, pra família, ao Fabrício, aos familiares, ao nosso tão grande amigo Oswaldo Jardim. A música é com Roberto Carlos, Sua Estupidez. Prega o mugue daí, Neneco. Tá pregando o mugue de cá. É o Darcy Frutuoso. Boa noite, Darcy. Boa noite pra você. Boa noite pro Oswaldo. Boa noite pra toda a querida Cambuquira, que hoje colhe mais uma abóbora no roçado. Parabéns pra esse povo hospitaleiro. Realmente, Cambuquira é hospitaleira. Parabéns pra vocês aí, viu? Deus abençoe a cada um dos cambuquirenses.

0: E lá em Cambuquira, vou falar com ele. Meu parceirinho lá em Cambuquira, meu amiguinho Fabrício. Boa noite, meu querido Fabrício. Bem-vindo à Rádio Melodia. Parabéns aí pela cidade. Prego, Muki.
1: Estou pensando
0: muito
1: bem, claro. Fala mais ou menos.
2: Boa noite, meu irmãozinho Neneco Baus. Tudo bem com você?
0: Bom demais, meu
2: hoje
0: querido!
2: Eu quero que você toque a música Morro de Amor.
0: Morro de Amor. Seu

0: Esto. A dona Rosa Manoel.
1: Beleza.
0: Darcy Plutuoso.
1: Nosso amigo Darcy.
0: Qual? Já falei. Maria Antônia.
1: Maria Antônia.
0: O Balandino.
1: Balandino, tá sumindo o marvado Balandino, viu?
0: Gilberto Coca-Cola que tá sumindo.
1: Tá sumido também.
0: João Vitor Cirilo.
1: João Vitor Cirilo.
0: Na Rádio Itatiaia. Mário Henrique Caixa.
1: Mário Henrique Caixa.
0: Adilson Sapinho.
1: Nosso amigo Adilson Silva.
0: Lucas Roberto.
1: Lucas Roberto.
0: Tiago Reis.
1: Tiagão Reis, beleza, combinado.
0: Colorado.
1: Colorado, companheiro de rádio.
0: E também ofereço.

0: Pra dona Sebastiana que tá sumida.
1: É, dona Sebastiana tá sumida. Ô Juninho, põe dona Sebastiana pra prosear com nós aí, criatura.
0: Falta mais dois. Toninho.
1: Do Toninho.
0: O outro é...

0: Então tá.
1: Beleza, Fabrício. Abração, meu queridinho Fabrício lá em Cambuquira, sempre coladinho comigo. Um abraço pra você, pra toda a querida Cambuquira. E hoje completando mais um ano de vida, né? Mas ah, lugar bonito, rapaz. Tomara que a negócia dela encha de... Agora eu vou no Estadão de São Paulo falar com o Carlão. Boa noite, Carlão. Prega o muque aí.
2: Ô, Neneco, boa noite. Tudo bom? Carlão, grito centenário.
1: Bom demais, Carlão.
2: De Cabreúva. E aí, beleza?
1: Bom demais.
2: Como é que passou a terça-feira?
1: Graças a Deus, Carlão. Tudo tranquilo.
2: Firme que nem prego no angu ou firme mesmo?
1: De prego no angu.
2: Rapaz, mas tô cansado hoje. Rapaz, meu Deus do céu, uma fundação brava hoje.
1: É.
2: Amém? Terminei. Vou lá pro seu, o corpo tá dando choque.
1: Meu Deus!
2: Tô canseira, tem que arrebentar mesmo. Tava no broca, meu amigo, não é fácil não.
1: Não.
2: Acabou. Ainda bem que amanhã eu não vou trabalhar, porque o material não chegou ainda. Vai chegar só na quinta.
1: Vai ficar na forgança.
2: Tem bom que descanso um pouco, né? Pelo menos tem um dia pra.
1: Verdade.
2: Descansar, né? É, começo de serviço é brabo, né?
1: Verdade.
2: É isso aí, Neneco, mas tá bom. Tá trabalhando, tá bom, né?
1: Com certeza.
2: Pode parar.
1: Pode, gênio.
2: E na verdade, ele pediu umas músicas, ele pediu. Onde andará meu beijinho nessa hora? E meu martírio com o Milionário Zé Rico.
1: Milionário Zé Rico.
2: Pra fazer o favor de tocar pra mim, eu agradeço, tá? Coisas pra você aí, especial. Vai lá pro Fabrício de Cambuquina, né? Fabrício Cambuquina. Pai dele, João Leite. A mãe dele, Tacha China. Vai pra Dona Rosa, seu Manuel, Balandino, Quiabão, Quiabo, Uraldo, criador de Maritaca, Cezinha Vítima, Santa Maria, Gilberto Coca-Cola, vai pro Adilson Sapinho, Dona Marli, colega dele, vai pro Tiagão Oliveira, vai pro Sargento Clodoaldo. É Paulão.
1: Beleza.
2: Mas quem? Você é Vítor, que eu já falei ali. Você trabalhou ou não? Você precisa ser a Vítor, você já falei ou não? É pra ele? Mas todo mundo vê na audiência, né? Sem exceção, né? Do mundo que estiver ouvindo na rádio, oferece as músicas, tá?
1: Beleza, falou? Combinado, queridão.
2: E tem uma boa programação, bastante audiência. Esse programa é recorde esse, né? Desse horário.
1: Graças a vocês, doutor Márcio, Carlão.
2: Música que foi embora. Isso é prego muito daí que eu prego muito
1: cá, tá? Esse é meu amigo Carlão.
2: Falou, obrigado, tchau.
1: Abraço, meu querido. Que Deus te abençoe. Obrigado pelo carinho. Tamo sempre juntos.

0: Boa noite, Neneco, tudo bem com você? Ah, sou seu ouvinte de todas as noites, Romualdo, aqui do sítio Pitangueiras, em Três Pontas. Gostaria de ouvir uma música com a dupla Leandro e Leonardo, Amor Antigo. Vou oferecer a música para todos que seu, para todos seus ouvintes. Obrigado, Neneco. Prego o mug daí, Neneco. Nós tá pregando o mug de cá. Abraço, Romualdo. Abraço pra você, pra toda a galera aí no sítio Pitangueiras, na querida Três Pontas. E lá de Três Pontas, agora vou falar com ele, meu parceiro, meu companheiro Ronaldão, criador de maritaca. Prego mu, criador.
1: Neneco, como é que você tá, meu amigo? Você tá bom?
0: Vai.
1: Graças a Deus, todo uso. Mortada, tá morto. Nós estamos na área aí. Tá trabalhando, cadê um nu? Vai trabalhar e beneficia o homem, né? Chora um mandão baixado pra nós, pro Ronaldo Viola, João Carvalho, prisioneiro.
0: Prisioneiro.
1: Agradecer pra minha dona Maria, meu netinho Miguelzinho Chocolate, minha netinha Chimiquinha, a Cecília, minha mãe Rosa, meu pai Paizão, meu irmão Carijó. Carijó é Neneco também, entra numa casinha de lá e fica em função com os rádios aí de lá e escutando. Dona Rosa, Manuel, Tiagão, Sabim, Madrinha Maneco, Madrinha Regina, Mascatinho, Raimundão, Lando Laria, o Sargento Clodoaldo, deixou eu não correr pra essa turma aqui, ó. O Carlão, agora foi pra São Paulo.
0: Oi, Carlão, que
1: rapazinho,
0: São Paulo,
1: lá do... Nossa, eu esqueci o nome do menino, menino é gente boa pra caralho. E ele fala, o Maritaca tá sumido, hein? O filho do João Leite, esqueci o nome dele. Limbão, ele pra família inteira, pra todo mundo que estiver ouvindo aí. Essas nenecadas boas que nós temos aí. Chora o sarrafo do prisioneiro aí, com o Ronaldo Viola e João Carvalho. Um abraço, meu querido. Fica com Deus. Fui. O neneco de morte é o Fabrício. O Fabrício é prata fina. Um abraço, um beijo no coração dele. Que Deus abençoe e ilumine o dia dele. A semana, o mês, o ano. Sempre. Deus Nossa Senhora da Partida de São Jorge, o Santo Padre que abençoa nós todos. E o Fabrício também. Fica com Deus. Um abraço, um beijo no coração. Fui.
0: Beleza, meu querido Ronaldão, criador de maritaca, prega o muque aí. Boa noite, meu amigo Neneco Barros, forte abraço pra você do amigo Sidney. Neneco, manda pra gente com Lady Laura, Força do Amor. Se demanda também um Zique Zeca, Dona Jandira. Obrigado, Neneco, Deus abençoe você, sua família. Ótima noite pra você, pra seus ouvintes da melodia. Que Deus abençoe a todos nós. Fica com Deus, meu amigo, até amanhã. Prega o mugue daí, Neneco. Nós prega o mugue de cá. Beleza, por abraço pra você, meu querido Sidney. Vou mandar um abraço também pro meu amigo Dirceu lá no Santa Maria. Ô, Dirceu, um abraço pra você. Abraço pra sua família aí, viu? Deus abençoe. Manda um abraço também ali no Santa Maria pra ele. Ei, meu amigo Pedito. Ô, seu Pedito, encontramos hoje lá. Rapaz, lá no depósito onde lava a garganta por dentro. Abraço pro seu Expedito, um abraço também pro seu Isaías, abraço pro nosso amigo José Masson também, que tá lá na cidade de Pomuceno com o nariz pregado no rato contando nós. Ô, Zezé! Mandar um abraço também pro meu amigo Zé Carlos. Zé Carlos Alves, é o flamenguista Zé Carlos Alves, mas também mandar um abraço pro Zé Carlos ali no Santa Maria. Abraçando também a dona Geni, a galera ali no bairro Santa Maria, ali no Reduto do Neneco Barro. Né? Quem mais mandou um oi pra nós? Boa noite! Boa noite! Boa noite pra você também, meu querido Jonas! Abraço pro meu querido Jonas, a Ju, a Carol, a galera lá no condomínio Tulipas do Campo. Abraço pra vocês aí, obrigado pelo carinho da audiência.
2: Por causa de umas vestagens tão...
0: Neneco, a Lucelina do Parque Rinaldi. Manda pra nós aí toalha molhada, se der manda também duas camisas e roupa de lua de
2: mel.
0: Beleza, Celino, um abraço pra você, pra toda a galera aí no nosso querido Parque Rinaldi. Quem mais mandou um oi pra nós? Vou chacoalhar o pilo aqui. Meu amigo Zé querido. Ô, Zé, boa noite.
3: Ô, Nenê, boa noite. Aqui o Pocinho, quem tá falando desse programa aí é bom demais. Manda um modão pra nós aí.
0: Deixa com nós, meu querido. Abraço, meu Zé querido. Abraço pra você, pra toda a família. Obrigado pelo carinho da audiência. Quem mais mandou oi pra nós? Chacoalho, pelo amor. Prego, Muk.
4: Boa noite, Neco Bar. Boa noite. Sociedade, toca pra mim, Tapete da Sala, Teodoro Sampaio. Feliz pra todos os ouvintes do seu. E uma boa noite.
0: Obrigado, meu querido. Boa noite pra você também. Ô, meu amigo Jaime! Abraço pro Jaime, pra Silvânia. Prega o Muque aí.
5: Boa noite, amigo Neneco Barro. Aqui é o Jaime, hein? Manda pro Fabrício, manda pra todo mundo aí. A Silvânia tá oferecendo, tá querendo a música Galopeira, hein? É, Galopeira, ok? E eu também tava querendo aquela música em novo, é, Linha do Tempo, e também oferecendo lá pro Fabrício, pra todo mundo aí, pra comadre Urbana, pra todos que estão ouvindo a programação tudo. E a Dona do Meu Destino também, se você puder pôr pra nós aí, tá ok, Nenê?
0: Beleza, fora, Jaime.
5: O Jaime e a Silvana aqui escutando aqui no Jardim Auro. Interessa meu parceiro que canta comigo, Zé Reis também, ok? Aí você prega o mugo daí, manda lá pro Zé da Erpa, lá pra aquele rapaz da rádio de Poço de Calda lá. Pra vocês tudo da Rádio Melodia FM, hein? Pro nosso diretor Tibé, pro nosso o Robertinho, pra todos aí da Rádio Melodia, e pro nosso prefeito Ceará, pro Antônio Silva, vice-prefeito, hein? E lá pro Barretão, meu primo, hein? Tá ok, Daniel? Prega o Muque daí que eu prego de cá, manda lá pro Fabrício também, lá em Cambuquira, hein? Que tá sempre ouvindo a programação tua lá e falando, ô Daniel, manda que a música, queria que você mandasse que a música pro Fabrício. É, Sete Cantos da Casa, falou? Boa noite, Nené.
0: Beleza, Jaime, boa noite pra você, boa noite pra Silvânia, boa noite pra toda essa galera aí no Jardim Áurea, Deus abençoe, obrigado pelo carinho. Mandar um abraço também pro meu amigo Barretão. Ai, Barretão! Qualquer hora eu vou estourar mamona pra esse lado aí, viu, Barretão? Vamos lá tomar um café com o Barretão, lá comer um pedaço, um cavaco de bolo. Cezinha Vitor, boa noite.
6: Boa noite, Neneco Barros. Boa noite, Deus abençoe Cezinha. Você e toda a sua família.
0: Obrigado, querido.
6: E a todos os ouvintes da nossa rádio 102,3 Melodia FM. Beleza? Aqui, tô indo pra praia amanhã, vamos?
0: Olha, rapaz.
6: Eu tô querendo ir pra praia amanhã, eu com a mulher amanhã.
0: Beleza.
6: Lá tá usar a cueca, tudo borrado. Eu cheguei em casa, fiquei de castigo. Quando eu tinha 10 anos de idade, fui ir pra praia.
0: Olha.
6: É a praia que eu tô querendo ir, é a praia da Varja ali. Ah, você sabe a praia perto da caixa d'água ali, né?
0: Tá certo. Tá ligado, né?
6: Você sabe onde que é a praia ali da Varja ali, né?
0: Já fui muito.
6: Ficava lá com a cueca tudo borrado, meu pai me deixava de castigo das 4 horas da tarde até 11 horas da noite.
0: Eita, tristeza.
6: A mãe que tirava do banheiro, né? Tava de castigo dentro do banheiro, com a perna trancada. Ei, meu sofrido, Ave Maria. Tamo junto aí. Vamos dar música pra nós aí. Paixão Desenfreada pra nós aí. E para todos os ouvintes aí, pra Claudinha Lima, Cujá, Amarilda, beleza? Manda também pro Gilbertinho Coca-Cola, Carlão, Centenário aí, manda para todos nós aí, beleza? E para todos os ouvintes, um abraço, tamo junto. Vamos pra aí amanhã?
0: Vamos pra praia.
6: Da Varja aqui de Varginha, né? É pra praia lá de Barra de Juca, não, viu?
0: Verdade.
6: Jacarepaguá, não, viu?
0: É a praia ali pertinho do Bar da Ana Doida.
6: Aô!
0: Aô, poder, falou. Falou, Cezinha, abraço pra você. É a galera mais nova aí, né? Capaz que não chegou a pegar a prainha ali da Vargem, né? É ali pro lado ali do Bar da Ana Doida. Ah, trem doido. Pregando o mug aqui, atendendo aí a galera. Então, vamos lá. Roberto Carlos, sua estupidez. 20 horas 26, no melhor do sul de Minas. Prega.

0: Bom dia, minha família que me ama.
1: Não é mamãe.
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2: Amigos,

0: Eu gostaria que soubesses nesse instante o quanto é triste a solidão.
1: Eu dou o maior apoio. 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
1: Segura, Carlão!

É isso aí, galera. Chacoalhando o pelo, balangando o beijo, 20 horas 40 minutinhos. Vamos chacoalhar o pelo aqui. Morro de amor, é Fabrício pediu, tá aí, ó.

Isso aí, galera, Morro de Amor, Teodoro Sampaio, 20 horas 43. Amor Antigo, Leandro Leonardo.